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3: 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As notícias do governo federal que movimentaram o país no dia de hoje.
4: Olá, boa noite.
5: Boa noite para você que nos acompanha em todo o país.
4: Sexta-feira, 29 de maio de 2026.
5: Vamos ao destaque do dia, avanço da economia.
4: Brasil registra crescimento de 1,1% nos primeiros 3 meses do ano.
5: Produto Interno Bruto foi impulsionado pela agricultura e consumo das famílias. Luana Karen.
6: Em valores correntes, ou seja, sem descontar a inflação, o PIB somou 3,3 trilhões de reais.
4: Recursos para a saúde. Mais 225 milhões de reais serão investidos em equipamentos para cirurgias gerais e oftalmológicas. Graziela Mendonça.
7: São equipamentos para operações como vasectomia, laqueadura e catarata. A expectativa é reduzir o tempo de espera para as cirurgias no Sistema Único de Saúde.
5: Petrobras anuncia 72 bilhões de reais em Sergipe para a fábrica de fertilizantes e exploração de óleo e gás em águas profundas.
4: Durante evento, o presidente Lula pede respeito à soberania brasileira, após Estados Unidos classificarem PCC e Comando Vermelho como grupos terroristas.
8: Não aceitamos ser tratado como um moleque. Nós não sabemos ser tratado como se fosse uma republiqueta. Não brinque com a soberania desse país, não brinque com a nossa democracia, não duvidem da coisas que nós fazemos aqui nesse país.
5: Move Brasil, já está disponível financiamento para a compra de novos caminhões e ônibus mais seguros e sustentáveis.
4: Hoje, na apresentação da Voz do Brasil, Mariana Jungmann e Luciano Seixas.
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4: O consumo das famílias e a agricultura ajudaram no crescimento do país no primeiro trimestre deste ano.
5: O IBGE divulgou hoje que o PIB, Produto Interno Bruto, aumentou 1,1% no período, com resultado positivo em 3 setores, agropecuária, indústria e serviços.
4: Lembrando que o PIB é o resultado de tudo que é produzido no país.
6: Na chácara de 3 hectares em Tangará da Serra, no Mato Grosso, José Francisco de Souza planta de tudo. E de tudo, a terra dá. Tomate, brócolis, cebola, repolho, cebolinha, alface, couve, milho. A produção é vendida nas feiras, mercados e enviada a escolas públicas da região. Em 2025, José conseguiu financiamento do Programa Nacional de Fortalecimento da Agricultura Familiar, o PRONAF, para a construção de 3 estufas na propriedade.
9: No ano de 2025, a gente conseguiu o financiamento do PRONAF. A gente precisava aumentar a produção e conseguimos financiamento para construir 3 estufas na propriedade, onde melhorou bastante e aumentamos bastante a nossa produção.
6: Puxado pelo campo e pelo consumo das famílias, o Produto Interno Bruto do país cresceu 1,1% no primeiro trimestre de 2026, comparado ao último trimestre de 2025. O PIB é considerado o termômetro oficial da economia. Ele mede o valor de tudo o que é produzido no país,

0: durante um determinado período de tempo. E esse tudo inclui desde o pãozinho da padaria, passando por carros e máquinas, até o corte de cabelo e a consulta no médico. São os bens e serviços. Para o economista e professor da ESPM, Jorge Ferreira dos Santos, o crescimento do PIB mostra a resiliência da economia brasileira.
1: Nós sabemos, do que está acontecendo no ambiente global. Você tem um ambiente de alta do petróleo, você tem uma pressão geopolítica muito grande. Apesar disso, a economia brasileira acabou performando um pouco melhor do que o esperado, puxado por esses dois grandes vetores, consumo das famílias e a produção do agro.
0: Os dados de crescimento do PIB no primeiro trimestre deste ano são ainda maiores quando comparados ao mesmo período do ano passado, uma alta de 1,8%. Em valores correntes, ou seja, sem descontar a inflação, o PIB somou 3,3 trilhões de reais. Reportagem Luana Karen.
2: Em suas redes sociais, o ministro da Fazenda, Dario Durigan, afirmou que o resultado de hoje sustenta a projeção de crescimento de 2,3% para o ano. E se confirmado, 2026 será o quarto ano consecutivo com crescimento do PIB superior a 2%.
3: Segundo o ministro, será o melhor ciclo da economia brasileira em 10 anos.
2: Hoje, o presidente Lula cumpriu uma série de compromissos em Sergipe.
3: Na área da saúde, foram anunciados mais de 200 milhões de reais para agilizar as cirurgias no país.
2: E entregues veículos que vão garantir atendimento a quem mora longe dos centros de atendimento.
4: Os investimentos anunciados para a saúde chegam a 225 milhões de reais. Com o recurso, serão adquiridos 150 combos de equipamentos para cirurgias gerais e oftalmológicas, permitindo a abertura de 100 novas salas cirúrgicas em todo o país. São equipamentos para operações como vasectomia, laqueadura e catarata. A expectativa é reduzir o tempo de espera para as cirurgias no Sistema Único de Saúde. Além desses equipamentos, o presidente Lula destacou outros esforços do governo para ampliar o atendimento especializado pelo país.
5: Temos 150 carretas andando por esse país para fazer todo tipo de exame que só rico fazia. Exame de qualquer tipo de câncer, o câncer de próstata, câncer de colo, sabe? Ao mesmo tempo, companheiros, nós temos 800 ambulâncias com gabinete odontológico para tratar dos dentes da pessoa nesse país.
4: Os investimentos foram anunciados durante visita do presidente Lula a Sergipe nesta sexta-feira. Primeiro, ele conferiu as instalações do Hospital do Amor de Lagarto, referência no combate ao câncer, que atende 150 municípios da região. O hospital recebeu 137 milhões de reais do Ministério da Saúde na sua implantação. E para ampliar ainda mais o atendimento em Lagarto, foi autorizada a construção de uma nova policlínica no município, com 30 milhões de reais do novo PAC. O ministro da Saúde, Alexandre Padilha, destacou a importância da nova unidade.
6: É o equipamento que vai fazer o tratamento de mais de 30 médicos e especialidades, que vai ter tomografia, que vai ter ressonância, que vai ter ultrassom, com a vantagem que não vai ficar dentro do hospital. E às vezes dentro do hospital, quando precisa fazer uma situação de urgência, a pessoa que estava esperando é desmarcado o exame, na policlínica fica preservado e vai fazer o exame na maior velocidade possível.
4: Já na visita ao Hospital do Câncer de Sergipe, em Aracaju, o presidente Lula anunciou a entrega de um novo tomógrafo, que vai agilizar o diagnóstico e tratamento de pacientes oncológicos do estado. Também foram entregues 406 veículos do programa Agora Tem Especialistas, Caminhos da Saúde, para transporte de pacientes que precisam de atendimento fora dos seus municípios. Além de Sergipe, os estados de Pernambuco, Paraíba, Alagoas, Paraná e São Paulo vão receber os micro-ônibus e vans da iniciativa do governo do Brasil. Serão 3.300 veículos. É um investimento de mais de 1 bilhão e 400 milhões de reais. O governo federal entregou ainda unidades odontológicas móveis para municípios de Sergipe e de outros 5 estados. Reportagem Graziela Mendonça.
3: A Petrobras anunciou hoje mais de 72 bilhões de reais em investimentos no estado de Sergipe.
2: O valor será aplicado na retomada de fábrica de fertilizantes e também para exploração e produção de óleo e gás em águas profundas.
3: Hoje pela manhã, o presidente Lula visitou a fábrica, que terá capacidade para produzir 7% da demanda nacional.

0: para ampliar as operações da fábrica de fertilizantes nitrogenados, a Fafem, em Laranjeiras, em Sergipe. Segundo a presidente da Petrobras, Magda Chambriá, com os investimentos, a fábrica vai ampliar a produção de ureia e atender 7% da demanda nacional de fertilizantes.
1: Essa Fafem daqui vai produzir 7% da demanda de fertilizantes nitrogenados do Brasil. Mas nós fizemos a mesma coisa na Bahia. Nós estamos completando a obra da UFN3, fábrica de fertilizantes, no Mato Grosso do Sul. Fizemos a mesma coisa no Paraná. Com esses empreendimentos, nós vamos ser capazes de entregar para o Brasil cerca de 35% da demanda de fertilizantes nitrogenados.
0: A unidade voltou a operar após um período de paralisação e já retomou a produção de amônia e ureia. A reativação da fábrica é considerada estratégica para fortalecer a indústria nacional e garantir mais segurança ao agronegócio brasileiro. Além da retomada da Fafem, os investimentos incluem o projeto Sergipe Águas Profundas, voltado à exploração de petróleo e gás no litoral sergipano. Com as novas plataformas, a Petrobras deve dobrar a produção de gás natural. Somados, os projetos da Petrobras terão investimentos de 72 bilhões e meio de reais e devem gerar cerca de 28 mil empregos diretos e indiretos no estado. É mais investimentos, maior produção nacional e menos dependência externa, defendeu o presidente Lula.
2: A Petrobras não é minha, o investimento aqui não é meu, é do nosso país. E vocês, petroleiros, acreditem na importância da Petrobras. Acredite na maravilha da Petrobras.
0: As duas plataformas, que serão instaladas em Sergipe, terão capacidade para produzir diariamente até 240 mil barris de óleo e processar 22 milhões de metros cúbicos de gás natural. De Aracaju, Sergipe, Pablo Mundim.
3: Após os Estados Unidos anunciarem que vão classificar o PCC e o Comando Vermelho como grupos terroristas, o governo brasileiro emitiu nota afirmando que o país rejeita qualquer forma de interferência externa em seus assuntos internos.
4: E que o Brasil tem travado um combate permanente contra essas organizações criminosas.
3: Hoje, lá em Sergipe, o presidente Lula pediu respeito à soberania brasileira.
4: O vice-presidente Geraldo Alckmin também se manifestou, lembrando as ações já adotadas para enfrentar o crime organizado.
5: O governo do Brasil divulgou hoje uma nota reafirmando a soberania nacional e o combate permanente a organizações criminosas no país. A manifestação ocorreu depois da decisão dos Estados Unidos de classificar o PCC, primeiro comando da capital, e o Comando Vermelho como grupos terroristas. A nota diz ainda que enfrentar essas organizações criminosas com firmeza é e continuará sendo prioridade do Estado brasileiro. Para o governo do Brasil, o terror causado por essas organizações que buscam obter lucro através do crime, especialmente pelo tráfico de drogas e armas, não pode ser confundido com o tipo de ação por motivos ideológicos, políticos e religiosos do terrorismo internacional. Durante um evento em Sergipe, o presidente Lula cobrou respeito ao Brasil e afirmou que combater o crime organizado passa também pela aprovação da PEC da Segurança Pública.
2: Não aceitamos ser tratado como um moleque. Nós não sabemos ser tratado como se fosse uma republiqueta. Eu trato um país pequeno com o mesmo respeito que eu trato a China, com o mesmo respeito que eu trato a Rússia, com o mesmo respeito que eu trato os Estados Unidos. Não brinque com a soberania desse país, não brinque com a nossa democracia. Se quiserem combater o crime organizado, não precisa pedir ajuda para ninguém. Aprove a PEC da Segurança Pública que está no Senado. Aprove a PEC que no mês seguinte terá o Ministério da Segurança Pública nesse país.
5: O vice-presidente da República e ministro do Desenvolvimento, Indústria, Comércio e Serviços, Geraldo Alckmin, também se manifestou sobre o assunto e afirmou que o Brasil combate o crime organizado de todas as formas.
6: O combate ao crime organizado, ele é feito por terra, mar e ar. O Congresso acabou de aprovar a lei antifacção, novos crimes foram listados, aumento das penas para o crime organizado e dificuldade da progressão penitenciária, da progressão de pena. Então, todo o empenho no combate ao crime organizado.
5: Uma reunião na Casa Civil nesta tarde com integrantes do Ministério da Fazenda.

0: e das Relações Exteriores discutiu os impactos dessa decisão norte-americana sobre o Brasil, principalmente nos campos jurídico, diplomático e financeiro. Em abril, durante sua viagem a Washington, o presidente Lula apresentou ao Departamento de Estado dos Estados Unidos uma proposta focada na inteligência e na cooperação internacional, que inclui ampliação dos controles sobre a lavagem de dinheiro praticada no exterior e sobre o tráfico de armas enviadas ao Brasil. Reportagem Graziele Bezerra.
1: Começou hoje o prazo para interessados em comprar caminhões, ônibus, micro-ônibus e implementos rodoviários pelo programa Move Brasil, para eles pedirem o financiamento.
2: O programa tem como objetivo estimular a substituição de veículos antigos por modelos mais modernos, eficientes e seguros.
1: E contribuir para a redução do consumo de combustíveis, emissão de poluentes, além de elevar a produtividade do transporte de cargas e a qualidade do transporte de passageiros.
2: Dezenas de instituições financeiras estão credenciadas pelo BNDES para fazer o financiamento com condições especiais, a depender do perfil do comprador.
3: O BNDES, Banco Nacional de Desenvolvimento Econômico e Social, abriu o protocolo para receber os pedidos de financiamento do BNDES Mais Mobilidade. A linha de crédito de até 21 bilhões de reais faz parte do Move Brasil, programa coordenado pelo Ministério do Desenvolvimento, Indústria, Comércio e Serviços, para apoiar a renovação da frota de caminhões e ônibus no país. Podem pedir o financiamento caminhoneiros autônomos, pessoas físicas associadas a cooperativas, empresários individuais e empresas do setor de transporte rodoviário ou urbano, de cargas e passageiros. As condições de financiamento variam de acordo com o perfil do interessado. Para o caminhoneiro autônomo, o prazo de pagamento pode chegar a 120 meses, com até 12 meses de carência. Para a empresa do setor de transporte rodoviário ou urbano, de cargas, o prazo pode ser de até 60 meses, com até 6 meses de carência. Para a empresa do setor de transporte rodoviário ou urbano, de passageiros, o prazo pode chegar a 120 meses, com até 6 meses de carência. Os juros ficam perto de 13% ao ano. Quem estiver interessado em dar entrada num pedido de financiamento para a compra de caminhões ou ônibus, deve procurar uma das instituições financeiras credenciadas pelo BNDES. Como explica o chefe de departamento da área de operações e canais digitais do banco, Rodrigo Alac.
4: Isso significa que dezenas de bancos, diferentes tipos, estão aptas a conceder crédito com essa linha do BNDES. Dessa forma, a sugestão que fica para quem estiver interessado, seja o frotista ou transportador autônomo cooperado, é que ele busque a instituição financeira que ele já tenha relacionamento. Isso vai agilizar na concessão de crédito, porque essa instituição já conhece o cadastro, já tem o perfil de crédito desse interessado e pode agilizar a concessão.
3: Segundo o superintendente da área de desenvolvimento produtivo e inovação do BNDES, João Pieroni, o apoio à compra de caminhões e ônibus vai trazer vários benefícios para a economia do país.
5: A nova versão do Move Brasil é fundamental para a renovação de caminhões e ônibus no país, rumo a novos veículos cada vez mais sustentáveis e eficientes. Isso gera, ao mesmo tempo, uma grande demanda para a indústria, que passa a investir cada vez mais em ampliação de capacidade produtiva, no desenvolvimento de novos produtos, agregando cada vez mais valor no país. Isso gera renda, emprego de qualidade e fortalece a indústria brasileira.
3: As instituições financeiras que receberem os pedidos de crédito têm até o dia 28 de agosto para dar entrada no sistema do BNDES. Reportagem André de Barros Lima.
1: Mais de 110 mil atendimentos médicos e odontológicos foram realizados em comunidades ribeirinhas e isoladas da Amazônia Ocidental.
2: É a Operação Acre, realizada pela Marinha no Vale do Juruá durante 4 meses, alcançando moradores do Acre e do Amazonas.
6: Ao todo, 8.810 pessoas receberam atendimento durante a operação, que percorreu regiões de difícil acesso, onde muitas vezes o transporte fluvial é a única forma de ligação com centros urbanos e serviços públicos essenciais. Além das consultas médicas, odontológicas e exames laboratoriais, a missão distribuiu 453 mil medicamentos para garantir continuidade de tratamentos em comunidades afastadas. Também foram aplicadas vacinas e realizados atendimentos procedimentos preventivos voltados à saúde da população.

0: População local. Comandante do navio, capitão de corveta Marcelo Camerino da Silva de Souza, traz mais detalhes.
1: Essa comissão mostrou mais uma vez que a presença da Marinha na Amazônia vai muito além da navegação. Em muitos lugares, o navio representa o único acesso à saúde, ao atendimento médico e à esperança para milhares de famílias ribeirinhas. Cada atendimento, cada medicamento entregue, cada mamografia realizada carregam dignidade, cuidado e presença do Estado onde muitas vezes ninguém mais consegue chegar.
0: Um dos destaques da operação foi a realização de 1.022 mamografias em parceria com a ONG Américas Amigas. A iniciativa buscou ampliar o acesso ao diagnóstico precoce do câncer de mama para mulheres que vivem em áreas remotas da Amazônia, onde exames especializados nem sempre estão disponíveis. O comandante do navio também falou sobre a importância da missão ser realizada todos os anos.
1: Manter essa missão todos os anos é fundamental porque o povo amazônico precisa saber que não está esquecido. E para nós, militares, fica a certeza de que poucas missões têm um impacto humano tão grande quanto essa Operação Acre.
0: A Operação Acre integra as ações permanentes de assistência hospitalar da Marinha na região amazônica e tem como objetivo ampliar o acesso à saúde básica e especializada para populações ribeirinhas e indígenas em localidades isoladas do país. Reportagem Gabriel Pinheiro.
2: O INSS publicou hoje portaria que regulamenta a pensão que será paga às crianças e adolescentes, filhos de mulheres vítimas de feminicídio.
3: O direito à pensão é previsto por lei e a regulamentação vai permitir o início do pagamento de um salário mínimo por mês.
2: Tem direito à pensão os menores de 18 anos, cuja renda familiar por pessoa, ou seja, o valor da renda dividido entre os membros da família, seja igual ou inferior a um quarto do salário mínimo.
3: Além dos filhos biológicos, poderão receber o benefício enteados e menores de idade que estiverem sob guarda da vítima. Eles devem comprovar que eram dependentes econômicos dela.
2: Para a presidente do INSS, Ana Cristina Silveira, a pensão especial é uma forma de garantir os direitos dessas crianças e jovens até o início da vida adulta.
4: Quando a mulher é vítima desse crime, filhos ficam órfãos, famílias inteiras são destruídas e precisam reconstruir suas vidas depois da violência. Nenhuma política pública é capaz de reparar essa perda, mas o Estado tem o dever de proteger quem ficou e garantir condições mínimas de cuidado, dignidade e amparo.
3: Para solicitar a pensão, é necessário que o representante legal do menor apresente os documentos como RG e CPF, a inscrição no CAD único, além de um documento que comprove o crime de feminicídio, como inquérito policial ou denúncia do Ministério Público.
2: As famílias podem tirar dúvidas e receber apoio no processo nas unidades do INSS ou nos Centros de Referência de Assistência Social.
3: O Brasil registrou a menor taxa de desemprego para o trimestre encerrado em abril desde 2012.
2: Com o mercado de trabalho aquecido, o governo do Brasil oferece mais oportunidades de capacitação para os trabalhadores.
3: E anunciou esse mês investimentos para ampliar a oferta de cursos de qualificação profissional em todo o país.
2: Ao todo, vão participar da iniciativa 31 entidades conveniadas ao SINE, o Sistema Nacional de Emprego.
5: Serão 30 milhões de reais do Fundo de Amparo ao Trabalhador para fortalecer a oferta de cursos de qualificação profissional em 14 estados e 17 municípios. Os recursos serão destinados a entidades conveniadas ao Sistema Nacional de Emprego, o SINE. O valor será dividido em duas modalidades. 15 milhões de reais serão repassados segundo os critérios do índice sociodemográfico. Esse índice leva em conta a realidade de cada estado ou município, observando os locais que mais precisam, com população maior e mais necessitada. Os outros 15 milhões serão distribuídos segundo o índice de gestão descentralizada, que observa se o ente federativo já executa ações de qualificação profissional. Bahia, Sergipe e Rio Grande do Sul estão entre os estados que vão receber mais recursos. O ministro do Trabalho e Emprego, Luiz Marinho, destacou que a ideia é apoiar locais com maior necessidade, mas também incentivar os que demonstraram capacidade de execução e entrega de cursos.
6: Nós temos muitas empresas com muitas vagas em aberto, que precisa preencher muitas vezes, adequando a qualificação, especialmente ao trabalhador e à trabalhadora, que às vezes uma dica de aperfeiçoamento de agregar mais conhecimento possa fazer a grande diferença na empregabilidade deles.
5: Segundo o Ministério do Trabalho e Emprego, o objetivo do repasse das verbas é que cada local amplie a oferta de cursos, segundo as necessidades específicas do mercado de trabalho, e com isso, mais pessoas sejam empregadas. Reportagem Márcia Fernandes.

0: O governo do Brasil lançou uma campanha nacional para incentivar a separação e a destinação adequada de resíduos sólidos.
1: Com a mensagem "O resíduo que você separa vira renda na mão de quem recebe", a campanha destaca a importância da separação do lixo dentro de casa e reforça o papel dos catadores na cadeia de reciclagem.
0: A ideia é reduzir impactos ambientais, diminuir o volume de resíduos enviados aos aterros sanitários e ampliar a geração de renda para trabalhadores do setor.
1: E essas foram as notícias do Governo do Brasil.
0: Uma realização da Secretaria de Comunicação Social da Presidência da República.
1: Com produção da empresa Brasil de Comunicação.
0: Fique agora com as notícias do Poder Judiciário e do Congresso Nacional. Boa noite, bom final de semana.
1: A gente volta segunda-feira. Boa noite.
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4: Plenário do STF deve retomar a análise da chamada uberização no mês de junho.
5: Tribunal de Justiça do Amazonas cediu encontro regional da magistratura Região Norte.
4: STJ aplica perspectiva de gênero para julgamento sobre ingresso de droga em presídio e mantém falta grave de preso.
5: Boa noite, eu sou Marcela Luiza.
4: E eu sou Walter Lima.
5: O presidente do Supremo Tribunal Federal, ministro Edson Fachin, marcou para junho a retomada do julgamento que vai definir regras para trabalho em aplicativo.
4: Os processos tratam da existência ou não de vínculo trabalhista entre motoristas e as plataformas digitais. Marcelo Della Libera.
6: A expectativa é que a corte busque um equilíbrio entre os direitos previstos na Constituição e os novos modelos de prestação de serviços. O presidente do Supremo, ministro Edson Fachin, afirmou que a corte está pronta para analisar a questão.
7: Nós fizemos audiências públicas, instruímos o processo, ouvimos os mais diversos setores interessados, tivemos também uma interlocução, um diálogo republicano importante com o parlamento e, mais uma vez, com entidades públicas e privadas. E chegou o momento agora de apresentar uma resposta para essas questões cruciais.
6: A decisão do STF poderá orientar milhares de ações judiciais em andamento no país sobre o tema.
5: A Justiça do Amazonas é o primeiro tribunal a sediar o encontro regional da magistratura Região Norte.
4: O evento ocorreu nesta sexta-feira e faz parte de uma iniciativa inédita do CNJ para fortalecer o diálogo entre os tribunais brasileiros. Vitória Vitor.
8: A abertura do encontro foi conduzida pelo presidente do Supremo Tribunal Federal e do Conselho Nacional de Justiça, ministro Edson Fachin, com foco na integração entre os tribunais da região e na discussão de políticas públicas para o fortalecimento do sistema de justiça. O encontro trouxe para o centro de debate temas ligados à tecnologia, inovação e às especificidades da Amazônia.
5: Mantida falta grave a preso que pediu a companheira para levar drogas ao presídio.
4: Nesse caso, o STJ aplicou a perspectiva de gênero para responsabilizar, não apenas a mulher. Fátima Uchoa.
9: A companheira do preso foi flagrada com maconha durante revista para ingresso no presídio. Ele declarou ser usuário e tê-la pressionado para levar a droga. Até então, o entendimento predominante no STJ afastava a responsabilização do apenado por falta de provas ou por considerar o ato apenas preparatório. Agora, a sexta turma do STJ manteve a falta grave contra o apenado por considerar que a conduta dele pode configurar participação no tráfico. Segundo o relator na sexta turma, ministro Rogério Schietti Cruz, punir só a mulher e não quem a induziu ou se beneficiaria da conduta reproduz seletividade punitiva e desigualdade de gênero.
5: Terminou hoje a 10ª edição da Semana da Conciliação Trabalhista.
4: Os trabalhadores puderam, de forma mais rápida, encerrar processos na Justiça. Larissa Batista.
10: Os dados parciais da 10ª Semana da Conciliação Trabalhista mostram uma arrecadação de mais de R$1,5 bilhão. Foram realizadas mais de 82.600 audiências e cerca de 408 mil pessoas foram atendidas. Já o número de processos conciliados passou de 24 mil. A ação foi encerrada nesta sexta-feira de forma simbólica, no Tribunal Regional do Trabalho da 6ª Região, em Pernambuco.
5: Em ano eleitoral,

0: ter acesso rápido à legislação é essencial para quem trabalha com as eleições.
1: Pensando nisso, o TSE lançou a versão digital 2026 do Código Eleitoral anotado. Estevam Furtado.
2: O material reúne leis eleitorais atualizadas, notas explicativas e decisões da Justiça Eleitoral. Está disponível gratuitamente no catálogo de publicações e na biblioteca digital do TSE. A versão em PDF traz recursos como busca rápida, sumário clicável e navegação interativa, facilitando a consulta de temas como pesquisa eleitoral, prestação de contas e inteligência artificial.
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0: Uma boa noite.
1: Bom fim de semana e até segunda-feira.
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5: Eu sou Paula Groba.
6: E eu sou Ricardo Nakaoka.
5: E estes são os destaques de hoje do Jornal do Senado, que começa agora.
6: Senadores da oposição apresentam proposta de jornada flexível em resposta à PEC sobre escala 6x1.
5: Avança projeto que amplia a validade de laudos para pessoas com deficiência.
6: Senado volta a analisar seguro rural com juros menores e mais acesso a crédito.
5: Boa noite.
6: Boa noite.
5: A proposta que reduz a jornada semanal de trabalho de 44 para 40 horas ganhou um novo capítulo no Senado. Em resposta à mudança sugerida pelo governo e já aprovada na Câmara, senadores da oposição apresentaram uma alternativa que prevê jornadas flexíveis.
6: Pelo novo texto, as jornadas seriam flexíveis, com pagamento proporcional à carga horária. Os detalhes com o repórter Alexandre Campos.
7: Pela proposta da oposição, as partes poderão decidir por uma jornada menor de 20 horas de trabalho por semana, por exemplo. O valor da hora trabalhada será proporcional ao salário mínimo nacional ou ao piso da categoria, calculado com base na jornada máxima de 44 horas. Primeiro signatário da proposta, o senador Rogério Marinho, do PL do Rio Grande do Norte, acredita que esse modelo de jornada flexível, além de não prejudicar os empresários e evitar riscos de demissão, dá ao trabalhador a liberdade de decidir como melhor utilizar o seu tempo.
8: É assim que acontece, por exemplo, nos Estados Unidos. E veja, preservando todos os direitos do trabalhador que estão contidos no artigo 7º da Constituição na sua proporcionalidade.
7: Para o senador Rogério Carvalho, do PT de Sergipe, a proposta da oposição, ao permitir uma jornada flexível, vai reduzir a renda do trabalhador.
9: 70% da população aprova a redução da jornada. E o que eles estão propondo é uma afronta a essa vontade, ou seja, é uma parte do parlamento de costas para a vontade popular.
7: A PEC que permite a flexibilização da jornada de trabalho está na Comissão de Constituição e Justiça.
5: Muitos alunos com altas habilidades acabam enfrentando desinteresse, isolamento e até abandono escolar por falta de acompanhamento adequado. Para mudar essa realidade, o Senado aprovou um projeto que cria uma política nacional voltada a estudantes com superdotação.
6: A proposta prevê identificação precoce, atendimento especializado e maior flexibilidade no ensino para garantir que esses talentos sejam desenvolvidos dentro das escolas. O texto segue agora para a sanção presidencial. Repórter Douglas Castilho.
10: O texto garante que a identificação da condição de neurodesenvolvimento seja feita de forma pedagógica através de um estudo de caso escolar. A relatora senadora professora Dorinha Seabra, do União do Tocantins, destacou que a falta de preparo das escolas tem levado à exclusão de jovens e defendeu a estruturação do sistema público para o devido acolhimento.
11: Essa é uma forma de garantir e respeitar as diferenças para que elas não se tornem barreiras para que essas crianças e jovens permaneçam nas nossas escolas.
10: A senadora Mara Gabrilli, do PSD de São Paulo, ressaltou que um dos objetivos da medida é identificar a dupla excepcionalidade, que é a coexistência entre altas habilidades e alguma outra condição associada, como uma deficiência ou transtorno.
12: Precisamos de uma política pública que enxergue esses estudantes de forma integral e evite que tantos talentos continuem invisíveis dentro das escolas.
10: O projeto

0: permite que despesas de capital para a implementação das medidas da Política Nacional para Estudantes com Altas Habilidades ou Superdotação poderão ser contempladas com recursos públicos do PAC. O texto vai à sanção presidencial.
1: E atualmente, pessoas com deficiência precisam renovar periodicamente laudos e avaliações para ter acesso a benefícios e políticas públicas, mas essa exigência pode mudar.
2: Avançou no Senado um projeto que amplia o prazo de validade dessas avaliações e reduz a necessidade de reavaliações frequentes. Repórter Márcio Maturana.
3: Indeterminado nos casos de deficiência permanente ou irreversível. 5 anos nos casos de deficiência reversível ou progressiva. Esses prazos de validade para avaliação biopsicossocial de deficiência estão no projeto aprovado pela Comissão de Direitos Humanos, que agora segue para a votação final na Comissão de Assuntos Sociais. O relator da proposta, senador Flávio Arnes, do PSB do Paraná, criticou a frequência atual de avaliações.
4: Realmente, esse acesso a uma regularidade de avaliações, isso causa um transtorno gigantesco para as pessoas e para as famílias. Temos que ser menos burocráticos.
3: O autor do projeto, senador Alan Rick, do Republicanos do Acre, também destacou a atenção às famílias.
5: Imagine só o transtorno para a família, o custo disso, inclusive emocional para a família.
3: O projeto determina também que o prazo de validade da carteira de identificação da pessoa com transtorno do espectro autista, que hoje é de 5 anos, passe a ser de 10 anos para crianças e adolescentes sem necessidade de avaliação e indeterminado para quem tem mais de 18 anos.
1: Uma proposta que altera as regras do seguro rural vai voltar à análise dos senadores. O projeto foi modificado pela Câmara dos Deputados durante a votação e, por isso, retorna ao Senado.
2: O texto prevê taxas de juros menores e prioridade em operações de crédito. Repórter Pedro Pincer.
6: A proposta da senadora Tereza Cristina, do Progressistas de Mato Grosso do Sul, prevê taxas de juros menores e prioridade em operações de crédito rural amparadas pelo seguro rural. O projeto foi aprovado pela Câmara dos Deputados com mudanças, entre elas, o detalhamento das cláusulas que permitem o uso do seguro rural como garantia em empréstimos rurais. Para o relator, senador Jaime Campos, do União de Mato Grosso, o seguro rural é fundamental para que os produtores do país possam enfrentar os prejuízos cada vez mais frequentes provocados pelas mudanças climáticas no campo.
7: Já teve gente que já replantou pela terceira vez soja aqui no Mato Grosso, lá que eu vi, que plantou apostando na chuva, a chuva veio, botou o cara, vê aquele sol de 45 graus, foi embora. Foi lá, deu outra replantada. Também não aconteceu. Já está na terceira.
6: O projeto trata também do fundo destinado à cobertura suplementar dos riscos do seguro rural, conhecido como Fundo Catástrofe. Previsto desde 2010, o mecanismo não chegou a ser implementado por falta de regulamentação e de aportes contínuos de recursos.
1: E o Brasil passa a ter a primeira Universidade Federal Indígena. A nova instituição, criada por lei sancionada pela Presidência da República, tem a missão de ampliar o acesso dos povos originários ao ensino superior e de unir a produção científica aos saberes tradicionais.
2: De acordo com a lei, a universidade poderá estabelecer processos seletivos próprios que deverão ter percentual mínimo de seleção de candidatos indígenas. A reportagem é de Lana Dias.
8: A primeira Universidade Federal Indígena do Brasil terá sede em Brasília e deve valorizar, preservar e difundir os saberes dos povos indígenas brasileiros e latino-americanos, além de promover a sustentabilidade socioambiental dos territórios. O relator da proposta, senador Eduardo Braga, do MDB do Amazonas, reforçou que a universidade contribui para o protagonismo das comunidades.
9: A criação da UNID constituirá mais um importante passo no papel de protagonismo que os povos indígenas têm exercido na formulação de políticas públicas voltada para suas realidades.
8: A universidade poderá estabelecer processos seletivos próprios, que deverão ter percentual mínimo de seleção de candidatos indígenas. Os cargos de reitor e vice-reitor deverão ser ocupados obrigatoriamente por docentes indígenas. Os primeiros serão nomeados pelo ministro da Educação, até que a UNIND tenha estatuto para organização própria. De início, a instituição atenderá 2.800 estudantes em 10 cursos de graduação.
2: Com edição de Paula Groba e trabalhos técnicos de João Lira, o Jornal do Senado fica por aqui. Acompanhe agora as notícias do Tribunal de Contas da União e da Câmara dos Deputados. Boa noite.

0: Boa noite e um bom fim de semana.
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2: O Tribunal de Contas da União fiscalizou os programas de transferência de renda no país, como o Auxílio Gás, o Bolsa Família e o Benefício de Prestação Continuada. Juntas, essas três ações movimentaram mais de 270 bilhões de reais em 2024. O trabalho identificou sobreposição de benefícios, falhas na gestão e dificuldades para atender famílias em situação de vulnerabilidade. Para o ministro relator do processo no TCU, Jorge Oliveira, o principal problema é a falta de coordenação entre União, estados e municípios.
3: Os programas das três esferas de governo operam muitas vezes sem integração de dados, sem mecanismos efetivos de coordenação e sem uma visão consolidada da Política Nacional de Transferência de Renda.
2: O tribunal determinou que o governo federal adote medidas para melhorar a integração entre programas e tornar a gestão mais eficiente. Saiba mais em tcu.gov.br.
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4: Deputados alteram regras de internação do adolescente usuário de drogas.
5: Câmara aprova mudanças no seguro rural para cobrir prejuízos no campo.
4: Plenário repercute a aprovação da proposta que reduz a jornada de trabalho.
5: Boa noite. José Ayrton Félix Cirilo, do PT do Ceará, acredita que a redução da jornada semanal de trabalho pode beneficiar especialmente as mulheres, por causa da sobrecarga de tarefas profissionais e domésticas. Ele acrescenta que a medida representa uma conquista na valorização dos direitos trabalhistas.
4: Denise Pessoa, do PT do Rio Grande do Sul, observa que avanços tecnológicos que aumentam a produtividade permitem jornadas de trabalho menores sem prejuízo econômico. Ela cita experiências internacionais e afirma que a redução da carga horária amplia o bem-estar, o equilíbrio social e a eficiência no trabalho.
5: Ao destacar que o fim da escala 6x1 busca corrigir desigualdades históricas nas relações de trabalho, Gervásio Maia, do PCdoB da Paraíba, defende ainda mais políticas do governo federal voltadas à valorização do trabalhador. O deputado registra também a mobilização popular em torno do tema.
4: Reginaldo Lopes, do PT de Minas Gerais, cita estudos que relacionam o aumento da produtividade com a redução da carga horária de trabalho. O parlamentar alerta para o crescimento das doenças psicológicas por causa das escalas exaustivas.
5: Carlos Aratini, do PT de São Paulo, acusa a oposição de tentar barrar o fim da jornada 6x1 ao propor emendas consideradas radicais de última hora. O congressista lembra que o Partido Liberal tentou fixar um prazo de 10 anos para a transição da proposta.
4: Alfredinho, do PT de São Paulo, critica a bancada do PL por tentar confundir a população ao propor a jornada 4x3. De acordo com o deputado, o partido sempre se posicionou contra os direitos dos trabalhadores e a redução da escala de trabalho.
5: Rogério Correia, do PT de Minas Gerais, reforça que o Partido Liberal apresentou emendas à redução da jornada de trabalho que previam 10 anos de transição e o aumento da carga horária. Segundo o deputado, historicamente o PL favorece empresários com recursos públicos.
4: Érica Cocai, do PT do Distrito Federal, celebra os índices atuais de empregos e critica o que chamou de cinismo da oposição em relação à jornada de trabalho. Ela lembra que o PL assinou emendas que previam prazo de 10 anos para implementar a nova carga horária e para atrasar o processo de mudanças.
5: Para Tarcísio Mota, do PSOL do Rio de Janeiro, a oposição tentou manipular a opinião pública, mas a pressão popular forçou uma mudança no discurso conservador diante da necessária redução da jornada de trabalho. Ele reitera que o progresso social depende de leis que protejam o trabalhador contra a exploração.
4: Por outro lado, Kim Kataguiri, do Missão de São Paulo, critica o fim da escala 6x1 e afirma que mudanças constitucionais por si só não garantem alterações práticas nas condições de trabalho. De acordo com o parlamentar, a medida pode gerar efeitos diferentes dos esperados no mercado de trabalho.
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1: Agricultura.
2: A Câmara aprovou mudanças no seguro rural com o uso de recursos do orçamento para cobrir prejuízos do produtor. O repórter Antônio Vital acompanhou a votação.
3: A Câmara dos Deputados aprovou o projeto que altera a legislação sobre seguro rural, que protege os produtores contra perdas provocadas por fenômenos climáticos, pragas e quedas do preço. Entre outras medidas, a proposta torna obrigatória a previsão de recursos do orçamento e a participação do governo federal no fundo que vai cobrir os pagamentos. Além disso, torna esse orçamento imune a corte de verbas. A proposta também define que o seguro rural é isento do pagamento de tributos federais, diretos ou indiretos. A obrigação foi criticada pelo deputado Kim Kataguiri, do Missão de São Paulo.
4: A gente já tem um orçamento que é 92% de despesas obrigatórias e cria-se aqui mais uma despesa obrigatória, e aí a gente vai carimbar ainda mais despesas, por mais que haja feito acordo com o governo para que haja o limite, ainda assim nós estamos positivando, nós estamos colocando na lei que nós teremos uma despesa de caráter continuado obrigatório.
3: O projeto estabelece que o contrato de seguro rural passa a ser uma das garantias das operações de crédito. Ou seja, condiciona benefícios do crédito rural, como juros menores e prazos maiores, à contratação de seguro rural pelo produtor. A proposta dá prazo máximo de 30 dias para que o produtor receba o prêmio pelos prejuízos sofridos. Para isso, os produtores terão que fornecer dados precisos sobre o tamanho da área e a data da colheita, para que a seguradora calcule o valor do prêmio. O projeto, que já tinha sido aprovado pelo Senado, recebeu parecer favorável do relator, deputado Pedro Lupion, do Republicanos do Paraná, coordenador da Frente Parlamentar da Agropecuária. De acordo com o relator, as mudanças são necessárias para aumentar o uso do seguro rural no país, que hoje cobre menos de 3% da área total da lavoura. Segundo ele, o projeto dá mais previsibilidade e segurança jurídica para o produtor rural. No plenário, o relator foi o deputado Arnaldo Jardim, do Cidadania de São Paulo.
5: Nós temos hoje uma baixa cobertura de seguro rural. Daquilo que é a área plantada no nosso Brasil, nesse instante a cobertura de seguro é apenas de 7,8%. Portanto, a tentativa aqui é fazer com que isso se amplie, dando mais segurança, dando mais estabilidade a todos que produzem e que possam cumprir a sua missão, assim com maior segurança jurídica.
3: O texto altera ainda a gestão do fundo, criado em 2010, que serve como garantia para os riscos do seguro rural. O fundo passa a contar com a participação, com direito a voto, das seguradoras, empresas da cadeia produtiva do agronegócio e cooperativas de produção agropecuária, na proporção do número de cotas adquiridas. O texto aprovado também retira da lei que trata do fundo o limite atual de R$4 bilhões relativo à participação do governo federal como cotista. O projeto que altera a legislação sobre seguro rural voltou para análise do Senado. Da Rádio Câmara, de Brasília, Antônio Vital.
1: Meio Ambiente.
2: Os parlamentares aprovaram novas punições internacionais para o vazamento de óleo no mar. O repórter José Carlos Oliveira tem mais detalhes.
6: A Câmara dos Deputados aprovou a nova redação da Convenção Internacional sobre Responsabilidade Civil por Danos Causados por Poluição por Óleo. O Tratado da Organização Marítima Internacional existe desde 1969 em resposta ao vazamento de 120 mil toneladas de petróleo no litoral de França e Inglaterra 2 anos antes. Também criou o Fundo Internacional de Compensação por Danos Decorrentes da Poluição por Petróleo. O texto foi atualizado em 1992 e no ano 2000, com algumas alterações que vêm sendo gradativamente aprovadas pelos países membros da Organização das Nações Unidas, como explica o relator deputado Nilton Tato, do PT de São Paulo.
7: Tem uma nova convenção internacional que já tem mais de 140 países signatários, e esse projeto de lei é para que o Brasil faça parte dessa nova convenção, que traz maiores responsabilidades para pessoas jurídicas e pessoas físicas que porventura sejam responsável de forma acidental ou de forma proposital pelo derramamento de óleo e de petróleo nos mares, aumentando inclusive a faixa de proteção do mar daquilo que está sob responsabilidade do Brasil.
6: Para mostrar a importância da medida, Nilton Tato citou o vazamento de mais de 5 mil toneladas de petróleo cru no litoral do Nordeste e do Sudeste do Brasil em 2019. Trata-se do maior desastre e crime ambiental já registrado no litoral do Brasil, ainda não inteiramente desvendado

0: e com sérios impactos socioambientais e econômicos.
1: Quando tem esse tipo de derramamento, você tem impacto, seja para a biodiversidade, para a fauna dos mares, mas também tem consequências do ponto de vista social e econômica. Lembram quanto que prejudicou o turismo em boa faixa do Nordeste, aquelas manchas? Então é um pouco isso, é de como é que a gente cria, então atualiza a legislação brasileira de acordo com normas internacionais para a gente evitar que tenha essas consequências.
0: Entre as novidades da Convenção Internacional está o aumento dos limites de indenização a ser paga pelos proprietários de navios petroleiros nos casos de acidente com poluição por derramamento de óleo. Outra mudança amplia a área considerada para a responsabilização civil dos poluidores. Antes, o limite era o de mar territorial, até 22 quilômetros da costa dos países. Agora, esse limite vai até a zona econômica exclusiva, situada até 370 quilômetros da costa. Da Rádio Câmara de Brasília, José Carlos Oliveira.
2: Transportes.
3: Os deputados aprovaram um projeto que estabelece regras de segurança para motoristas profissionais. O texto foi aprovado pelas comissões da Câmara e agora será analisado pelo Senado. A repórter é Maria Neves.
4: A Comissão de Constituição e Justiça da Câmara aprovou o projeto do deputado Reginaldo Lopes, do PT de Minas Gerais, que estabelece quais devem ser os padrões de segurança e saúde de motoristas profissionais. Pelo texto, esses trabalhadores deverão seguir exclusivamente as especificações dos fabricantes dos veículos, em conformidade com a homologação da autoridade competente. De acordo com Reginaldo Lopes, a falta de clareza nas regras sobre padrões de segurança causam dificuldades para os motoristas profissionais que, diante de diferentes interpretações, não conseguem saber qual conduta devem seguir. O relator na Comissão de Constituição e Justiça, deputado Alex Manente, do Cidadania de São Paulo, concorda com o autor. Para Manente, a atual falta de clareza nas regras gera insegurança jurídica.
5: As faltas de clareza nas regras de padrões de segurança causam dificuldade para os motoristas profissionais que, diante de diversas interpretações que surgem no tema, não conseguem saber qual a conduta e regra que devem cumprir, o que muitas das vezes acabam por prejudicar os profissionais, como também as melhores práticas para a segurança quanto para a atividade. Para garantir tanto a segurança para a atividade como também para a saúde dos motoristas, esse projeto de lei busca deixar claras regras para a atividade.
4: O relator na Comissão de Viação e Transportes, deputado Ricardo Aires, do Republicanos do Tocantins, também argumenta que a proposta contribui para a simplificação do ordenamento jurídico ao reduzir interpretações contraditórias e facilitar a atuação das autoridades. Ricardo Aires sustenta ainda que as especificações dos fabricantes são parâmetros fundamentados em padrões rigorosos de engenharia e segurança desenvolvidos e testados para garantir o desempenho adequado dos veículos e a proteção dos ocupantes. Da Rádio Câmara de Brasília, Maria Neves.
2: Justiça.
6: O plenário da Câmara aprovou regras para a internação de adolescentes, usuários ou dependentes de drogas. Vamos saber os detalhes com o repórter Antônio Vital.
7: A Câmara dos Deputados aprovou o projeto que permite a internação de adolescentes usuários de drogas em comunidades terapêuticas, instituições que acolhem dependentes químicos e muitas vezes são ligadas a igrejas. O projeto original, apresentado pelo deputado pastor Sargento Isidório, do Avante da Bahia, garantia aos pais ou responsáveis o direito de internar à força adolescentes com menos de 18 anos nesse tipo de estabelecimento. Segundo o autor da proposta, a internação é uma maneira de tirar os adolescentes do crime. Ele deu como exemplo a comunidade terapêutica que fundou no município de Candeias, na Bahia. Depois de muita discussão e críticas do PT e do PSOL no plenário, o texto final apresentado pelo relator, deputado Dr. Fernando Máximo, do PL de Rondônia, autoriza a internação voluntária, a pedido dos pais ou, na falta deles, a pedido de autoridade administrativa, desde que haja laudo médico que aponte a necessidade de internação para preservar a integridade física do adolescente. Nesses casos, a internação e a alta do adolescente devem ser comunicadas imediatamente ao Conselho Tutelar e ao Ministério Público. Hoje, o Conselho Nacional dos Direitos da Criança e do Adolescente, o CONANDA, proíbe a internação de crianças e adolescentes em comunidades terapêuticas. Resolução do CONANDA determina

0: determina que esse atendimento deve ser feito pela rede de atenção psicossocial do Sistema Único de Saúde, o SUS, preferencialmente nos Centros de Atenção Psicossocial Infanto-Juvenil, CAPS-I, ou nos Centros de Atenção Psicossocial Álcool e Drogas, CAPS-AD. Deputados do PSOL e do PT criticaram a possibilidade de internação em comunidades terapêuticas. Para a deputada Érica Cocai, do PT do Distrito Federal, não há comprovação de que esse tratamento seja eficaz.
1: Nós já fizemos várias inspeções em várias comunidades terapêuticas. Algumas não tinham atenção da saúde ali dentro. Apenas havia um processo de catequização. Catequização substituindo a necessidade de termos um atendimento multidisciplinar. Nós temos inúmeros relatórios que indicam que as comunidades terapêuticas, em grande medida, provocam uma série de violações de direitos.
0: O relator, deputado Dr. Fernando Máximo, explicou o acordo que permitiu a aprovação da proposta.
2: Nós fizemos algumas alterações para que haja um consenso com o governo, com a esquerda, e eles pediram para a gente tirar, por exemplo, internação compulsória. Essa internação agora vai ser voluntária, o jovem adolescente querendo, ou quando os pais quiserem que ele seja internado, ou por determinação judicial, ou por algum laudo médico mostrando que aquela criança precisa ficar internada.
0: O projeto aprovado obriga que o adolescente acolhido nessas instituições frequente aulas de educação básica. A exceção é para casos de adolescentes ameaçados por facções criminosas. Também obriga que essas instituições possuam equipe técnica multiprofissional nas áreas de saúde e assistência social, além de estrutura com aspecto residencial, áreas de lazer, esportes, espaços culturais e salas de aula. O projeto que permite a internação de adolescentes usuários ou dependentes de drogas em comunidades terapêuticas seguiu para análise do Senado. Da Rádio Câmara de Brasília, com informações de Daniele Lessa, Antônio Vital.
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4: Presidência.
5: Inteligência artificial e mudanças nas regras para microempreendedores individuais, temas em análise na Câmara, foram destacados pelo presidente da Casa, deputado Hugo Mota. A reportagem é de Luiz Gustavo Xavier.
6: O presidente da Câmara, Hugo Mota, afirmou que vai trabalhar para que a comissão especial que debate a regulamentação da inteligência artificial no país vote o texto até o dia 9 de junho e para que a proposta vá ao plenário até o final do mês de junho. Mota deu declaração no evento Brasil Tech Summit, que debateu os avanços e os desafios da economia digital. O presidente defendeu um marco regulatório que possa aliar liberdade econômica, política e de expressão com a responsabilidade de quem atua nesse meio. Segundo ele, não há mais espaço para distorcer a regulamentação digital e chamar essa responsabilização de censura.
7: Porque se fazia muito uma dicotomia que liberdade e responsabilidade não poderiam andar juntas. E hoje eu penso que todos se conscientizam que é possível sim aliar a liberdade econômica, não é? Aliar a liberdade política, a liberdade de opinião, há um tipo também de responsabilização sobre quem está atuando nesse meio. É esse o papel que nós, parlamentares, temos que cumprir, andando numa linha muito tênue de não desequilibrar para nenhum dos lados.
6: Outra pauta que está em discussão na Câmara é o que aumenta o faturamento das MEIs. O presidente afirmou que é preciso analisar o impacto fiscal de eventuais mudanças no faturamento dos microempreendedores individuais. Segundo ele, o texto já aprovado pelo Senado está em análise pela comissão especial criada para debater o tema. Os senadores aprovaram o limite de R$ 130 mil reais anuais e a contratação de até 2 funcionários. Atualmente, para ser enquadrado como MEI, o faturamento da empresa deve ser de até R$ 81 mil reais e é permitida a contratação de apenas 1 funcionário. Para a Mota, antes de votar, é preciso avaliar se as contas públicas toleram tal mudança.
7: Nós vamos entender primeiro a questão do impacto fiscal, por isso o diálogo com o governo, para que a gente possa fazer uma proposta que as contas públicas suportem. Eu digo sempre que papel em branco suporta que você escreva tudo. Nós temos que fazer o diálogo e a construção política para que aquilo que seja aprovado seja na prática efetivado.

0: e venha a se tornar, de fato, uma melhora para todas essas empresas, milhões de empresas no Brasil.
1: Em relação ao projeto de lei encaminhado pelo Executivo com urgência constitucional, que trata do detalhamento da redução da jornada de trabalho, Mota afirmou que ainda não há um cronograma para votar o texto. Ele afirmou que vai aguardar a aprovação pelo Senado da PEC 6x1. O parlamentar disse ainda que acredita que os senadores darão celeridade à proposta. Da Rádio Câmara de Brasília, Luiz Gustavo Xavier.
2: Termina agora o jornal Câmara dos Deputados, produzido pela Rádio Câmara. O programa teve trabalhos técnicos de Wellington Teles e a apresentação de Luciana Vieira e Val Monteiro. Boa noite.
3: A Voz do Brasil volta na segunda-feira. Uma boa noite para você e um bom fim de semana.
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1: Estamos começando Cidade in Love, perfeito para envolver e aproximar corações. Eu sou o Gil Garcia e peço que absorva cada palavra, cada silêncio e cada som, integrando-os como elementos da sua história pessoal. Aqui todos os detalhes se justificam, pois o amor romântico é o que orienta nossa trajetória. Neste espaço, cada momento intenso vira uma memória e cada emoção torna-se uma presença. Para começar, permita que os acordes musicais preencham o ambiente e digam aquilo que fica além das palavras. Aumente o volume e aprecie a primeira faixa musical de hoje.
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0: energia que ecoou ainda deixa uma sensação duradoura no ambiente. Na mesma sintonia, a próxima melodia se apresenta para continuar tecendo essa história.
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0: cada melodia se encerra, permanece no ar a intensidade emocional de tudo que vivenciamos até agora. É tempo de parar brevemente aqui no Cidade em Ló. Segue o romance neste espaço após o intervalo, onde novas emoções continuam a ser expressadas.
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0: 22:26.
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2: O retorno do Cidade in Love, palavras que tecem conexões entre corações, trazem vida aos detalhes de novo. O charme romântico ainda é o coração dessa atmosfera inigualável. Agora é o momento de se deixar levar por essa maré que muda sentimentos em companhia. É agora que a música continua a traduzir todos os sentimentos que o coração compreende.
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0: Quando um acorde se encerra, abre-se o portal para novas experiências emocionais. Permita agora que a próxima canção domine seu coração.
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0: música estabelece a rota e cria um ambiente ideal para um intervalo imprescindível. Uma breve pausa no programa Cidade em Ló. Ao retornar, continuaremos com nossa seleção musical romântica com a mesma paixão de sempre.
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4: Vinte e duas horas e 43 minutos.
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0: O Cidade in Love regressa infundindo cada segundo com emoções que fazem tudo ser especial. Aqui, cada palavra se converte em refúgio e cada momento é ainda mais carregado de significado. Mantenha-se nesse clima, permitindo que a harmonia das músicas te abrace e complete o encantamento entendido somente pelo coração.
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0: Mesmo após o fim da melodia, o sentimento não se acaba. Ele se revigora. A renovação musical se inicia com a faixa que segue agora.
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0: Concluímos essa melodia e agora um breve pausa nos aguarda. Interrompemos por um momento, mas não sai daí. Novos sons vão invadir este recanto feito para emocionar logo após o intervalo.
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0: 23 horas e 4 minutos.
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2: O Cidade in Love está de volta em cena, despertando sentimentos que ligam corações. A seguir, deixemos que a próxima faixa nos envolva completamente.
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0: canção acabou, porém o ambiente romântico ainda está palpável. A seguir, mais uma melodia que vai manter a magia deste momento viva.
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0: 23h24.
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2: Reiniciamos o Cidade in Love. Cada regresso é um convite para abraçarmos totalmente os sentimentos que nos acompanham. É através da música que as emoções transcendem o tempo. Retornamos com essa especial.
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0: O eco do som anterior marcou presença, fazendo do silêncio uma recordação. E a próxima faixa vem para adicionar um novo episódio a essa jornada emocional.
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0: Cidade em Love tira um breve descanso agora, mas o amor ainda permeia cada segundo. Eu, Gil Garcia, aproveito este momento para reiterar o quanto é importante a sua presença neste encontro. Fique ligado! Após o intervalo, teremos mais canções e momentos especiais para o coração.
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5: 23:42.
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0: Olá, amizades, olá você. Oi, bom dia. Bom dia. Nós estamos chegando com o programa Sabadão Especial. Obviamente, hoje, sábado, é fim de semana. Hoje não é o Sinfonia Sertaneja, não, né? Hoje é o Sabadão Especial. Se por algum momento Sinfonia Sertaneja, lembrem-se que é Sabadão Especial. Aqui é o de Silva na produção, redação e apresentação, coordenação dele Anderson Frank, direção artística de Isaac de Cáltima, direção geral, diretor Romão Gonçalves Dias, beleza? Até às 8 horas somente o sertanejo no Sabadão Especial e de 8 até às 10 a gente abre espaço para outros estilos musicais aqui no período da manhã do Sabadão Especial. Hoje, repito comigo, é o de Silva que, claro, cumprimenta você, viu? E já agradeço pela preferência, pela audiência dentro aqui do meu, do seu, do nosso programa, o seu Sabadão Especial. Um abraço a todos, bem-vindos e bom dia, bora começar, 5 horas e 2 minutos.
1: Bom dia.

É Mato Grosso e Matias e a música de Igual para Igual, né? Um dos grandes sucessos aí, portanto, aí da dupla. Além de Roberta Miranda, são tantas coisas abrindo o sabadão especial para você, você e você, aí para amanhã do seu sabadão, beleza? Repito, então hoje dia 30, hein? Hoje 30 do mês de maio, é o penúltimo dia, uma vez que o mês vai ser fechado amanhã, domingão, dia 31. Para você e sua família, o nosso...

Bom dia ao Zezinho, né? Também lá, bom dia lá para Rosanei e a família na comunidade Fazenda Extrema, município de Lagamar, ouvindo lá, curtindo aqui o nosso programa, o Sabadão Especial, beleza? O espaço para você poder participar através do nosso WhatsApp é 996881049. Interaja com a nossa programação, 5 horas e 10 minutos.

Milionário e José Rico, Jogo do Amor, Gilberto e Gilmar, Homem Pássaro. As duas músicas aí do segundo bloco do nosso programa Sabadão Especial, certo? Já são agora 5 horas e 17 minutos. Atenção para esse comunicado, tá? A Coopervap, Cooperativa Agropecuária do Vale do Paracatu, informa aos integrantes do Comitê Educativo que a reunião mensal será realizada na próxima segunda-feira, dia 1º de junho. O encontro ocorrerá na sala de reuniões da Coopervap a partir do 12:30. E será um importante momento para troca de informações, alinhamento de ideias e atualizações sobre assuntos da cooperativa e do mercado agropecuário. A Coopervap reforça a importância da participação de todos. Coopervap, Cooperativa Agropecuária do Vale do Paracatu. Oi, bom dia, 5:18.

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0: 5:21.
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4: Pois é, já estamos. Bom dia, já são 5 horas e 21 minutinhos, viu? É, aqui é o seu sabadão especial. Bom dia, meu amigo Elde Silva. Elde aqui, Wesley Moraes. Ô, oh, Wesley Moraes, como é que você tá, rapaz? Viu? Ontem eu estive com ele ali no supermercado Reli. Ele disse que ontem começou a ouvir o programa nosso, né? Que é o Sinfonia Sertaneja, ouvindo as musiquinhas, pensou em participar, mas ele disse que depois marrou no sono de novo. Ô, Wesley, marrou no sono novamente, é isso? Mas é assim mesmo, né? Esse tempinho tá gostosinho de manhã, não tá? Então, aí, Elde, hoje você roda aí pra nós, Vidro Quebrado com Praião e Paulinho. Então tá muito bom, viu? Já, viu, meu querido? Obrigado a você pela participação, obrigado pela audiência e bom dia, tá certo? Tá bom? Você e seus pais também, beleza? 5:22 agora, antes da sua, bom dia ao casal Jair, né? Jair da Rosa e a Eva, né? A Eva ali na Fazenda Palmital. Eles estão lá, ó, fazendo aquele cafezinho de cortar com o facão, para degustar com um bolo de fubá, daqueles muito gostoso mesmo, isso, por sinal. Bolo de fubá é bom, né, Jair? Eu vou te falar, viu? Não mais que as cascudinhas assim, né? É muito bom, viu? E o Jair pede, pede a música com o Badalão Ivone, Engenho de Pau. Aí ele fala, desparrama ela lá, viu? É, para os nossos amigos recordar aqueles bons tempos, né? Aí década de 70, 80, Leomar e Lenir lá na Graúna, Vicente Preto e família, Geraldo Preto, né? Pois é, aliás, o Pedro, né? O Pedro Preto, né? A família aí, né, do Vicente, a família toda. É o Joãozinho, Vitalino e Adalva Severo, né? Cana Gameleira. Para o Josmar e a família, Jairo e família, Jamiro e família, né? E o Gaspar do Chão e Milho e família, todo mundo lá nos Patos de Minas, viu? Obrigado, Jair, pela participação, um forte abraço, estamos juntos com o nosso Sabadão Especial, até às 10 horas da manhã, se Deus quiser e ele adquirir. 5:24 agora.

Praião e Paulinho, vidro quebrado, Badalão e Ivone, engenho de pau. Oi, bom dia, e o seu fim de semana tá prometendo? Oh, tomara que sim, viu? 5 horas e 31 minutos.

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Oi, já são 5 horas e 34 minutos na programação da 93 e você aqui no Sabadão muito especial, certinho? Gente, olha, 6 horas tem a oração da manhã com o padre Reginaldo Manzotto, beleza? Tá bom? Muito obrigado aqui, tá? Ao Wesley Moraes, tá? E também aqui os seus pais, né? Laudelina e Hamilton. Bom dia pra vocês aí. Ótimo sabadão aí sempre com o rádio ligado no nosso programa, beleza? Alô, seu Adalto na comunidade do Pântano. Ô, seu Adalto, você mandou pra cá, viu, um arquivo aqui, mas não veio áudio não, tá? Não veio nenhum áudio, depois o senhor regrava aí pra ver se aparece pras bandas de cá, tá bom? Obrigado, senhor, pela participação, bom dia, 5h35 no nosso sabadão especial, bom dia, fala com a gente!

0: Gabriel de Silva, bom dia.
1: Bom
0: Aqui é a
1: dia.
0: Carolina da Boa Vista. Estou aqui, passando aqui para te pedir uma música do Amado Batista, uma das músicas mais antigas. Não vou falar qual não, mas pode ser uma das mais antigas aí. E oferecer para o meu sobrinho, Wesley Henrique, a Invasante, que está fazendo aniversário hoje, dizer para ele que a Dindinha, o Dindinha ama muito ele. Ele para mim, Elde, é outro filho. O pai é irmão do meu marido, a mãe é irmã, minha irmã, é a Odete, né? É minha irmã. E ele é meu afilhado de batismo. Então, para mim é outro filho. Ele é uma pessoa muito especial para mim. Eu amo muito ele. Fala para ele que eu tô desejando tudo de bom para ele. Wesley, a Dindinha te ama muito. Um abraço do fundo do meu coração. Estou muito orgulhosa por você participando aí da festa de Santa Rita, ajudando muito aí na igreja aí. A Dindinha está muito orgulhosa com você. Desejo tudo de bom para você, filho. Um abraço da Dindinha e do Dindinho. Meus parabéns e muitos anos de vida. Tchau, te amo. É o de Silvio, e desejo tudo de bom para vocês aí da rádio também, viu? Que tenham um bom dia e fica com Deus. Um abraço.
1: Um abraço, viu, portanto, a Carolina e Gina, lá da comunidade Boa Vista de São Brás, com a gente aqui no nosso Sabadão Especial. Repito, ela então parabeniza, né, o sobrinho Wesley Henrique Invasante, porque hoje é o seu dia, hoje é o seu aniversário. Para ele, então, o Amado Batista, hein? Logo na sequência, o Petrônio Corrêa, né, que é irmão aí da Carolina, para cantar aqui para gente, Vida de Vaqueiro, 5:37.

Petrônio Correia cantando a música Vida de Vaqueiro na 93, e você, viu? Tá bem? Isso, forte abraço, obrigado, bom dia. O Amado Batista cantou aqui pra gente a música Os Pontinhos Certinho, então tá muito bom. Olha, já atender aqui o João Paulo. Alô, João Paulo, como é que você tá, viu? Abração pra você, viu? E bom dia. Ou então ele vai falar agora? Então tá bom. Daqui a pouquinho o João Paulo fala com a gente pra indicar moda aqui no nosso Sabatão Especial 5:44 agora, viu? Alô, Zé Pereira, como é que você tá, Zé? Bom dia pra você, tá bom? Alô, Célio Franco, né? Também você, Célio Franco e a família toda. Obrigado, viu? E bom dia. Alô, Casimiro, viu? Já tá rabiando lá pra tirar o leite, né, senhor? Lá na fazenda, ali depois do Claro de Minas. Um abração, 5:44.

Olha, já tem Menina Veneno, Matheus Jesus pediu, viu, com a gente já aqui na programação, já, viu? 5 horas e 47 minutinhos, bom dia aqui com o Sabadão Especial.

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2: Oi, 5 horas e 52 minutos. Seu bom dia, o Nilo, né? O Nilo tá ligado com a gente na comunidade do Cerrado. Ele pede a música de Almir Rogério, Fuscão Preto, e manda lá pra sua mamãe, Dona Tiana, viu? Para os seus amigos e familiares de Cerrado, São Brás, Retiro, Boa Vista e Carmo do Paranaíba. E também ele pede lá pra eles a oração da manhã. Já já chega aí, viu, Nilo? Obrigado a você, bom dia e bom café, viu? Come mais um pão de queijo e toma mais uma copada de café, viu, Nilo? Abração pra você aí. Obrigado e bom dia. Tem aqui um ouvinte que quer falar com a gente. Fala comigo, bom dia.
3: Bom dia, aqui é o Matheus Jesus. Solta por gentileza, Menina Veneno. Aí você pode oferecer com o Pato Tequim Carioca, mais o Matheus Boiadeiro, pro Valicão, pro Marujão, pro Bazé, mais pro Cassimiro, pro Eduardo Beira Rio, Antônio Beira Rio, Gilberto Bruno. O senhor também pode oferecer pro Fernandão, lá na Mata do Garrote, pro Vaguinho, lá no Moreira, e pra todo mundo que tá na audiência, tá na montanhesa, tá beleza. Ah, não pode faltar o Coronel da Água Quente, não. Chorão.
2: Ei, Chorão, é quase você fica de fora, hein? Obrigado, viu, Matheus? Bom dia. Na sequência, eu repito, tem pra gente a oração da manhã, 5 horas e 53 minutos.

0: 6 horas.
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1: Queridos irmãos e irmãs, bom dia. Véspera da Santíssima Trindade. Então, mais do que nunca, você vai fazer o sinal da cruz hoje com muita serenidade. Porque nós estamos invocando a Santíssima Trindade, que é Pai, Filho e Espírito Santo. Amém. Amado Jesus, o despertar de um dia, o nascer do sol, o canto dos pássaros, é um louvor da criação ao Criador. Senhor Jesus, o meu dia é feito de muitas horas, de muitos acontecimentos. Coisas boas e ruins poderão acontecer. Passarei por momentos difíceis. Mas, Senhor, eu creio que, como ressuscitado e vivo, me acompanharás em todos os momentos e em todas as situações. Por isso, eu desperto animado, alegre, feliz, porque eu tenho a certeza, amado Jesus, que se Deus é por nós, quem será contra nós? Senhor, que essa determinação em meu coração me faça ter uma fé, mesmo que como um grão de mostarda, mas capaz de dizer não ao erro, de renunciar ao pecado, de ser uma pessoa boa, Senhor, no dia de hoje. Amado Jesus, coloque em mim os teus sentimentos, humildade, mansidão, paz. Amado Senhor, eu peço pela força da Eucaristia, que eu esteja tão fortalecido de Deus, que nada me afaste da tua presença. Jesus, que quiseste se fazer alimento, comida e bebida, alimente a minha vontade, sustenta-me na busca do bem, dai-me forças para peregrinar por todo este dia. Jesus, fonte inesgotável de graça, abençoe cada minuto, cada hora deste dia. Esteja ao meu lado, Senhor. Pai nosso que estais no céu, santificado seja o vosso nome. Venha a nós o vosso reino. Seja feita a vossa vontade, assim na terra como no céu. O pão nosso de cada dia nos dai hoje. Perdoai-nos nas nossas ofensas, assim como nós perdoamos a quem nos tem ofendido. E não nos deixeis cair em tentação, mas livrai-nos do mal. Amém. Graças e louvores se deem a todo momento ao Santíssimo e Diviníssimo Sacramento. Um bom dia na presença de Jesus para todos.
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0: Ao seu lado, sempre, aos sábados, 6:08. Bom dia, com o Sabadão Especial. Comunicação hoje, aí do seu amigão Elde Silva. Alô, Edson Japa, como é que você tá, Edson? Viu? Bom dia pra você, viu? Toda a sua galera, viu? Ajeitando aí, né? Já saindo, Edson, já picando a mula. É, vão todo mundo com Deus, viu? Boa viagem, vão na fé, vão na proteção divina e vão e voltem bem, certinho? Obrigado pela carona aqui com o Sabadão Especial, aí hoje comigo é o de Silva, certinho? Alô, Maria Rosena, bom dia pra você. Alô, Vanderly, meio quilo, já, eles falam também com a gente, indicando música no Sabadão Especial. Pula pra cá, fala com a gente, João Paulo.
1: Bom dia, Silva, bom ou não? Aqui quem fala é João Paulo. Tio, queria pedir uma moda aí pra nós, garrada aqui no Ordem aí, o Renan. E pedir uma moda também lá pro... oferecer essa moda lá pro Josias, meu irmão, no Passo da Zeca. O Padre Ronaldo no Salô, Tigelso no Amoreira. Pra todo cuiú tá agarrado na lida, na Saroba, hora dessa. É, a moda é Cabocla Tereza, com o Eduardo Costa. Falou, tio. Bom dia pra você também.
0: Bom dia, João Paulo, viu? Você e toda a galera citada aí, viu? Forte abraço, bom trabalho, bom fim de semana. 6:09.

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3: Oi, de volta com o Sabadão Especial, 6 horas e 22 minutos. Olha, bom dia, o França, alô França, bom dia para você, né? Aí seu pai Antenor, enfim, toda a família. Aquele abraço, gente, obrigado, bom dia, ótimo sabadão também para vocês, viu? Também lá o Obner, né? O Obner, né? O filho Márcio, enfim, toda a família. Forte abraço, gente, a turma aí do arroz e do feijão. Dona Zica, bom dia, bom fim de semana. 6 horas e 23 minutinhos. Quem é que pede aqui mais música no nosso sabadão especial? Ô, oh, fala comigo. Bom dia.
4: Bom dia, Silva. E Vanderlei. E tudo. Gostaria de ouvir Olhos de Cristo. Agradecer para o irmão Roseli, para minha esposa, mandar lá para as beiras da carranja lá, viu? O pessoal todinho lá em cima lá, Edinho, aí já, todos ouvindo a Montanhesa, tá no Montanhesa, tá beleza.
3: Obrigado, viu, Meiquila, aqui pela participação sua no nosso Sabadão Especial, pedindo com Gino e Geno, 6h24.

Goiano e Paranaense, o doutor e o Caipira, na programação da Montanhas FM. Também ouvimos Gino e Geno, Olhos, né, os Olhos Verdes de Cristo, né, Vanderlei Meio Quilo pediu aqui na programação, viu? Olha, bom dia lá pro Joãozinho, viu? É o Joãozinho, a sua esposa Juliana, tá? É os seus pais Palmira e Zé Sebastião, né? Também há os filhos Júlia e João Pedro, turma aí no assentamento Nossa Senhora da Guia em Guarda-Mora, todos por aí, os moradores e por aí, forte abraço, viu? É, ouvindo a gente, muito obrigado, tá? Todos, bom fim de semana, 6 horas e 31 minutos.

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0: da Montanhas FM 996881049. Interaja com a gente, tá? Mande pra cá o seu WhatsApp indicando música até as 8 somente. Aí o gênero sertanejo, beleza? Mais uma vez, bom dia lá, o Edson Japonês e sua galera indo aí sentido a Uberlândia, na 188. Forte abraço, obrigado, bom dia. Tá na Montanhesa, é, tá uma beleza. Oi, bom dia, passa pra cá pra falar com a gente.
1: Bom dia,

0: Eu estou passando aí para desejar ao Wesley muitos anos de vida, que Deus abençoe. Santo Reis, que é muito devoto, Santo Reis, Santo Rico de Cássia, que ele tem essa data para repetir por muitos e muitos anos de vida. É a tia Pereira dele, fala de Pereira, que Jesus e Nossa Senhora abençoe ele, dê muitos anos de vida. E a música eu peço de culpa eterna com o amado Batista. E um bom dia, Elcio, para você também, Guilherme. Nós levamos uma para assistir seu programa, tá? Tchau, fique com Deus.
1: Obrigado, viu? A Maria Rosena, comunidade de Boa Vista, também lá ouvindo a gente, né? Obrigado, viu, Maria Rosena, você e sua família, viu, pela preferência, meios de semana, de segunda a sexta, a gente está aqui sempre, né, de 5 às 8, no Sinfonia Sertaneja, e ela escuta nós. Obrigado a ela e a família, tenha um bom dia, um bom fim de semana, e parabéns ao Wesley Henrique Invasante pelo seu aniversário. 6h37.

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João Mulato e Pardinho, Prisioneiro Feliz, Leandro e Leonardo, Pense em Mim, também Amado Batista, Romaria de Trindade. Olha, bom dia lá para, né, comadre Regiane, né, cuidando lá dos biscoitos, bom dia para ela, né, ao seu esposo Marcelinho e a família toda, né, Marcelita lá, né, seu quasazinhas, né, rabeia para lá, rabeia para cá, ajuda aqui, ajuda colar e volta a deitar de novo, né, Marcelinho, vida boa isso, forte abraço, gente, bom dia, voltamos já já com mais músicas indicadas pelo 20 no seu sabadão especial, gente, hoje é sabadão, hein, final de semana, ou sabadão. Sábado, 6:48.

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3: 6h49.
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0: E tá prometendo com certeza. Bom dia, gente. 6:52, né? Pois é, os dias estão amanhecendo mais tarde um pouquinho, né? É, 6 horas tá escurão, não tá? 6 horas tá escurão ainda. Ainda precisa de lamparina, né, só pra pegar lá, achar o açúcar, né, achar o pó do café, acender o fogo, né? Tá bem escurinho, tá? Então, pois é, o tempo, né, é o tempo. Oi, 6:53, o tempo tá assim meio mormaçado também, não tá? É, tá um tempo assim, chove que não chove, faz frio que não faz, faz calor que não faz, venta que não venta. Tá assim, né? Um pouquinho de cada, né? É um perigo de gripar o povo, né, senhor? Trazer aquela rema para o povo, né? Eita, nós. 6:53, da sequência aqui a nossa programação do nosso sabadão especial, viu? Se sair por aí um sinfonia, vocês não vão levar mal não, porque o programa é o sabadão. Mas a gente está acostumado a fazer aí o sinfonia de segunda a sexta, de 5 às 8. Às vezes pode sair por aí, beleza? Então tá certo. Alô, Clênio, viu? Clênio Corrêa tá lá, só aguando a horta, que não choveu, né? Então vai ter que aguar a horta hoje, viu? Bom dia para ele, aí sua família, lá no Recanto 5 Estrelas.

0: João, que no momento está na lida ali no curral.
1: Eita!
0: Para todos os tiradores de leite.
1: É.
0: Eu estou aqui tranquilo, debaixo de coberta. Ô, manda aí também pro meu primo Tião Galinha, que ele já deve estar no mundão. Que ô, cabuquinho trabalhador.
1: Aquilo lá trabalha, né, só? Você tá doido? Ô, Marli Macumba, tá debaixo das cobertas ainda, minha jovem? É, só na maré mansa, hein? Mas o Joãozinho, mas o Marcelo que se cuida lá, né, só? E ela também merece ficar de boa o fim de semana, né? 6h55.

César e Paulinho, histórica música, viajante solitário, João Paulo e Daniel, a loira do carro branco, né? Foi lá para Marli, o Joãozinho, Marcelo e do Pajão, também ouvindo lá a programação da Montanhas FM. Às 7 horas e 2 minutos é o Sabadão Especial.

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3: Oi, 7 horas e 5 minutinhos na sua programação, viu? Bom dia, Soraya, né? Toda a galera aí do Lava Jato, Urião, já estão lá com a gente programados na programação. Muito obrigado, bom dia, ótimo sábado, como é que é? Hoje até o meu dia, ou enquanto tiver aí serviço, hein? Ah, então tá certo, obrigado, viu? Oi, mais um ouvinte para falar comigo, indicar música na programação sua.
4: Bom dia, Alcio. Beleza, meu amigão? Tranquilo?
3: Tudo bem.
4: Caetano Moreira, né? Ou, mano, a música tão galinha, se eu não tiver deitado aí, né? Que ele deita até mais tarde, descansando, né? Trabalha demais. Aí, mandava o Zé André também, meu grande amigo. Chãozinho, o Arnaldo Martins, o Chico. E pra todo que estiver escutando, a Montanhesa. Da Rádio Beleza, né? Que nós temos, né? E aí, mandar pro Netinho, seu compadre de Nilson lá no Brejo, meu grande amigo, né? Meu grande amigo lá também, né? E mandar pro Capagalo também, senhor. Capagalo, Edinho Capagalo. É Nilson, ali em cima. Zé Pereira, e o filho de Zé Pereira também, viu? Mas passa lá a música de Carlito Baduíra, que é a boa pra nós aí. Falou, tá, menino? Tchau, obrigado.
3: Falou, nego. Obrigado, viu? Abração pra você, viu, Caetano? Sempre alegre, participando da programação, viu? E ele falou uma frase muito legal aí.

de mesa, a quem está aí sintonizando aí na Montanhas FM, viu? Pode ter a certeza que a partir aí do mais tardar, tá? Do mais tardar até julho, né? A gente já vai estar com ele implantado aí no ar, para o som ficar mais forte, mais firme no seu rádio e ter um alcance melhor ainda, né? Inclusive o pessoal aí que viaja, né? O pessoal que vai aí nos carros, né? E aí vai ter aí uma firmeza maior no som e um alcance ainda maior, certo? Parabéns ao doutor Romão Gonçalves, doutor Marciano Borges, ao Benedito Andrade, enfim, toda a direção aí é que vem sempre investindo, né, para dar retorno aí ao nosso anunciante, né? As empresas que realmente aí anunciam aqui na emissora, todos os parceiros da Montanhesa tendo esse retorno bem bacana aí já a partir, quem sabe aí, finalzinho de junho, já mês de julho. Certinho? Obrigado! 7 horas e 8 minutos aqui no Sabadão Especial.

William Lima Remeleixo, bom demais. E a música Barquinha de Ouro, nós ouvimos na programação, tá? Regravação aí dos Filhos de Goiás, beleza? Antes deles, Carlito e Baduí e a música Garça Branca. O Papai Noel Lindo Moreira, né? O Caetano, amigão nosso, pediu e indicou aqui na programação, viu? Forte abraço, obrigado, bom dia. Já são agora 7 horas e 16 minutinhos. Voltamos já já para atender aqui mais conexões, mais participações dentro aqui da programação, indicando a melhor música, 7 e 16 agora.

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0: Oi, de volta, estamos às 7h21 na programação aqui do nosso Sabadão Especial, certinho? Pois é, tá? Pois é, o seu Adalto tá lá na comunidade do Pântano e panhando o café, mandou inclusive a foto pra cá, viu? É do pano dele, né? O pano cheinho de café. Fala comigo, seu Adalto.
1: Ô, Eld, bom dia, meu amigo, Eld. Ai, telefone tem hora que o áudio vai, tem hora que não vai. É um aparelho novo.
0: Certo.
1: Aí, Eld, ó, isso aí foi de ontem, viu? Ah. Não é de hoje não, tá? Eu limpei, não deu tempo pra ensacar pra terreira. Aí eu resolvi fazer essa foto agora e mandar pra galera. Um bom dia, tá na montanha, tá beleza. Então...
0: Tá beleza, obrigado, viu, seu Adalto? Ele mandou pra cá a foto, né, senhor, do pano, mas foi de ontem, né? Pensa no caboclo sincero, seu Adalto, viu, senhor? Gente boa demais, né? Mandou aqui a foto, então, do pano cheio de café, né? Época da panha do café, né, lá no pano.

no município de Coromandel. E aí ele mandou para nós aqui um áudio mais cedo, mas não veio áudio não, sabe? Veio só o arquivo ali e tal, e não tinha áudio nenhum. E nós falamos, ô, seu Adalto, regrava aí que não veio não. Aí ele mandou para cá agora, né, o áudio. Mas ele falou, né, tem hora que vai, tem hora que não vai, porque é um aparelho novo, né? É, ele ainda está em fase, né, seu Adalto, de adaptação com o novo aparelho, né? Geralmente com os novos assim, né, eles vêm com as tecnologias a mais, né? Aí até que acerta lá os botãozinhos, né? E aí, né, demora um pouquinho mais, mas vai dar certo, né, seu Adalto? Vai dar certo, só vai ficar ajeitadinho com o novo celular aí, beleza? E bom que dá mais qualidade, né? É, beleza. 7h23 no nosso programa, sabadão muito especial, certo? Elde, bom dia. Elde, quero antecipar para registrar o aniversário do meu esposo Antônio dos Reis Cruzeiro, 83 aninhos. Desejar muita saúde a ele. Elde, estou antecipando porque amanhã é sua folga, né? E nós somos seus admiradores. Roda aí com Silveira e Silveirinha, qualquer uma aí pra ele. Ele gosta de todas, viu? Ô, seu Antônio dos Reis Cruzeiro, né? 83 aninhos completando amanhã, domingão, viu? Então que Deus abençoe muito o senhor, tá bom? É, em nome aqui da sua esposa, beleza? E enfim, de toda a sua família, né? Que é a Maria das Graças, beleza? E, inclusive, ela fala que Elde, 56 anos de casados. Olha, de dar inveja, né? É, assim, não é bem a palavra inveja, mas é muito feliz, né, cara? Muito feliz, tá? E de ver um casal 52 anos juntos, que bom, que legal, viu? Eles moram na fazenda Barra da Muleta, viu? Lagoa Grande, beira do rio Paracatu. É, ficando a 5 quilômetros da fazenda Independência do Milton Gaúcho. Oi, então, Dona Maria das Graças, viu? Muito bom dia para a senhora e parabéns mais uma vez aí, viu? Ao Antônio, né? O Antônio dos Reis Cruzeiro, saúde e muita paz para ele, 83 aninhos, viu? E que vem aí no mínimo mais 83, viu, seu Antônio? Deus abençoe o senhor. Eles falaram que pode ser qualquer uma de Silveira e Silveirinha, né? Então tá muito bom. 7h24, bom dia com o Sabadão Especial.

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Oba, 7:30 para você, forte abraço, obrigado aí, bom dia. Nós ouvimos aí, na programação sua, João Mineiro e Marciano, Aline, além de Silveira e Silveirinha, Copo de Veneno. Essa música, né, foi lá para o senhor Antônio dos Reis Cruzeiro, lá na fazenda Barra da Muleta, viu, Lagoa Grande, beira do rio Paracatu. Tá, é, em nome aqui da sua esposa, né? A dona aqui, a Maria das Graças, tá certo? É, obrigado a ela pela participação, obrigado a ele, viu? É, aqui com a gente, parabéns, amanhã o dia dele, 83 anos, saúde, que Deus continue abençoando vocês, certinho? O Edson Japa mandou pra cá um vídeo.

0: É claro que vocês não vão ver, mas vão ouvir, tá? Mandou que gravou, era 6 e pouco. Vamos ver se vocês conseguem ouvir o que ele fala com a gente aqui, ó.
1: Seis e 17, já tô parado aqui no perto do Taíns. O asfalto já tá aqui. Hoje termina aqui a recapeação de vazante até Coromandel, se Deus quiser. Um abraço, bom dia de trabalho.
0: Obrigado, Edson Japper mandou para cá o vídeo, né? Era 6h17, obviamente que por falta de sinal chegou um pouco mais tarde, mas inclusive, né, para nós aqui uma satisfação muito grande, né? Saber que segundo ele aqui, já está ali no, na comunidade dos Taíns, finalizando, tá? O recapeamento da 188 que liga ali o entroncamento, né, que vem de Coromandel, né, e vem de Coromandel, a 188, ela vem de Coromandel seguindo, né, passa em Guardamoa, Paracatu, segue sentido Unaí, né. Então ali na, termina aqui essa fase de recapeamento, é do asfalto, né, ali hoje, segundo ele, ali na comunidade dos Taíns. A gente, eu passei na, aqui na 188, né, sentido aqui a Guardamoa. É óbvio que tem um trecho ali ainda que está em obras, né? Eles ainda estão raspando, né, o asfalto velho, fazendo, né, a cobertura naquelas, daquelas partes que muito deteriorada, para depois vir com aquela massa asfáltica geral e encontrar até onde parou, né, um tempo atrás ali, depois de Guardamoa, tá? Muito bom, tá? Muito bom. E essa obra aí, ela era aguardada há muitos anos e agora está saindo, né? A gente agradece, né, dá mais segurança para quem vai viajar, tanto quem, os vazantinos, né, os de Guardamor, de Paracatu, os de Coromandel, todo mundo que usa aí essa 188, né, e ela hoje ela é muito, muito usada também pelo transporte agrícola, né, os caminhões que levam e trazem as nossas riquezas que vêm do agro aí, né, a exemplo aí dos grãos, tá bom? Que bom, obrigado e parabéns aí a todos que conseguiram aí realmente aí essa obra muito boa para nós. 7h34, voltamos já já aqui no Sabadão Especial.

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3: Oi, estamos de volta, já são agora 7 horas e mais 37 minutos na programação da 93 e você, beleza? Pode mandar para cá seu áudio 996881049, indicando aqui a sua música. Ontem, viu, o Lucão Pedreiro ontem pediu uma moda, rapaz, e ontem não foi possível, né? Hoje sim, viu, Lucas? Fala comigo, bom dia.
4: Alô, patrão, bom dia, aqui é o Lucão.
3: Fala, patrão.
4: Manda tudo IP para mim aí, André Andrade. Parece pra mim aqui no Moura Correia.
3: Certo.
4: Minha esposa Tatiana, Giovana, Gabriela, Zé Humberto. Ô, Zé Humberto, bora que o frio chegou. Tá na montanheza, tá beleza. Bora, bora.
3: Bora, bora, patrão, viu, sou? Esse é o Lucas, é o Lucão Pedreiro, viu? Obrigado a ele e sua família pela participação. Bom dia e um bom sabadão, certo? Já já a sua aqui no sabadão especial, porque tem mais um, viu? Eu, o Jack hoje dormiu até mais tarde, rapaz, é. Ele mandou pra cá, mas mandou. Fala comigo, Jack.
5: Bom dia, Elde. É o Jack.
3: Fala, Jack.
5: Manda a música pra nós. É, Cama de Casal. Ofereço a todos os meus colegas da CEMOB, Joãozinho, Zé do Claro, Tom em Salvador, Adriana, Zé dos Reis, o Daro, Paulo, o Fulu, é, o Dorival, Fabíola, o Seu Nero, Tom Cunhado, Manoceno, Atleticano, o Saraiva, o Antuí, Matheus Cabriú, Zé Wilson Cabeludo, é, Galega Atleticano e todos que gostarem da música. Tá na montanheza? Tá beleza. Valeu, amigão.
3: É isso aí, amigão. Obrigado pela participação no programa, viu? Já já. Ele pediu aqui Cama de Casal. Tem duas, hein? Tem com o William Lima e também tem com o Chitãozinho Xororó. Será qual que vai sair? Já já chega pra ir lá. Bom dia, 7h40.

0: William Lima Remeleixo, bom demais. E a música Cama de Casal. Jack pediu, curtiu na programação, viu? Já já tem mais pra você. Alô, vocês aí no supermercado Serra Dourada, forte abraço, obrigado, bom dia. Alô, pessoal aí também, né, no supermercado Maciel, viu? Turma aí do açougue. É, pessoal aí da toda a loja, forte abraço, obrigado, bom dia, ótimo sabadão. É nóis, até às 10 aqui no Sabadão Especial.
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3: 7h48.
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2: Muito especial, 7h53 já, beleza? Lembrar que às 10 horas tem o programa do Padre Reginaldo Manzotti. Você não pode perder, certinho? É, olha só, hein? Amanhã eu estarei com vocês aqui na programação de 3 às 3h45, tá bom? Aí fechando o Domingão Especial ao vivo. Amanhã, domingão, tem moleza não. Final de semana é trabalhar. Trabalhar é melhor que você não gasta, né? Você ganha e e gasta menos, é verdade? Então tá certo. Alô, pessoal aí na padaria, viu? Também na padaria do supermercado Rili, né? Também a turma aí na recepção, na loja. Forte abraço, gente. Obrigado, viu? Bom dia. E para vocês aí, obrigado por conferir aqui o nosso programa, o Sabadão Especial. Oi, cadê você? Fala comigo.
3: Oh, bom dia, Silva. Eu boto aqui no Sítio Mela, porque eu vi seu programa e na lida. Então, roda uma moda boa para nós ir com Jacques Jada, linda flor. Quero oferecer para minha esposa Maria Aparecida e para esse povão que gosta de umas modas boas aí, seus ouvintes da Montanhesa. Então... bom dia, Chico. Com Deus.
2: Com Deus também. Obrigado, Baltazar Melo, pela participação. 7h54.

Guilherme Santiago Guarani é boa em jogar do na rua. Também Jadson, Linda Flor. Bom dia, pontualmente 8 horas.

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0: Pois é, gente, opa, agora já são 8 horas e 5 minutinhos, mais ouvintes para falar com a gente, viu? Bom dia para vocês. Oi, fala comigo, bom dia.
1: Oi, Edson Silva, bom dia, beleza?
0: Beleza.
1: Tá falando, eu falo David. Tudo tranquilo aí?
0: Graças a Deus, beleza, Paulo?
1: Hoje queria mandar um alôzão ofereceu a música aí pro Tony Fusaca, Antônio, mais conhecido como Fusaca, né? Porque ele tá fazendo aniversário hoje. Manda uma música sertaneja daquela aí, bem boa, modona. E a programação aí, oferecer pra ele, aniversarinho de hoje. A gente tá ficando velho, rapaz. Mas é assim mesmo, né? A vida.
0: É a vida, né?
1: E oferecer pro Lobinho também, Lobinho Tião Lobo. Mas quem estiver ouvindo a Montanhas aí. Então tá, beleza. Bom trabalho, bom dia.
0: Bom dia, obrigado, viu? Paulo David, tá com a gente na programação, viu? Ô, Tony Fusaca, hoje é o seu aniversário, isso. Parabéns, viu? Deus te abençoe. Já já tem uma música aqui pra você, beleza? Tem mais um ouvinte pra falar antes aqui da sua moda. Fala comigo, bom dia.
2: Ô, Silva, bom dia. Já tá bom? Ô, Silva, fala pra você aí. Toca pra nós aí, se for possível. A música de André Andrade, pai, avô e neto. Oferecer aí pro Caetano lá no Moreira, pro Vaguinho, Geraldo Liberino, meu irmão Zé André, Eterna lá no Antônio Secretário. Pessoal aí que tá na sintonia, falar de um assim pra não esquecer de ninguém. Falar Zé Cruz, N. Moretti, Barujão,

Um dos grandes clássicos da dupla Zezé de Camargo e Luciano, Me Leva Pra Casa. Ô, Toizinho Fusaca, parabéns pra você, viu? Tô de bom. É o Paulo David que mandou aí, viu? Uma com Zezé de Camargo e Luciano. André Andrade, avô e neto. Oi, vamos para o intervalo. Voltamos já já, porque já já tem mais aqui pra você.

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4: Oi, estamos juntos pra você. Bom café, viu, galera? Aí preparando para mais tarde fazer o almoço, hein? Isso, forte abraço. Alô, galera, também com a gente no Supermercado Martins. Forte abraço a vocês aí. E bom dia e bom trabalho, certo? 8:19. Vai ter agora um dose dupla aqui de flashback pra gente, hein, gente? Fazer aqui, inclusive, né, um apanhadinho, porque logo mais às 11 horas a nossa colega Célia Lopes vai comandar aí pra vocês o programa Baú da 93, tá certo? Então logo mais a Célia, de 11 até as 2 da tarde, somente músicas pra recordar, aí você vai participar lá com ela, indicar certinho, ter a participação do ouvinte pra pedir um aqui desse calibre. Oi, cadê você? Fala com a gente.
5: Oba, bom dia, aqui é o Wellington, queria pedir um flashback aí pra nós. Toca a música aí, Brother Louie, e oferece pra todo mundo aqui na Fazenda do Tiquito. Tá na Montanhesa, tá beleza?
4: Valeu, valeu, Wellington, né? Wellington Quay, lá na Fazenda do Tiquito, né? Do Tiquito, né? Comunidade aí de Carranca, né? Turma aí pras bandas da Carranca. Forte abraço a vocês aí. Bom dia, então. Vamos, então, com Dose Dupla, com Modern Talking. Oi, 8:20.
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0: Dose Modern Talk na programação da Montanhosa FM, viu? É Brother Louie, que o Wellington pediu com a gente, né? E também aí o Atlantic Skylings na programação, Dose Dupla, Modern Talk, para recordar aí os anos 80 e 90 na programação da Montanhosa FM e no seu sabadão especial, 8h27.
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3: Pra você e também pra você com a gente, tá certo? Opa, agora já são 8 horas e 31 minutinhos, é o Sabadão Especial, tá? Hoje comigo é o Di Silva, agradeço muito a você pela participação, tá certo? Muitas participações, ouvintes interagindo com a programação, é assim que fica bom, né? Ouvinte participar, indicar, dar opinião aí sobre a música, isso é bom demais da conta. Mais uma vez, bom dia e parabéns eu ao senhor Antônio dos Reis Cruzeiro. Em nome aqui da sua esposa, né, Dona Maria das Graças, eles que residem ali na Fazenda Barra da Muleta, tá? Pertinho lá no Rio Paracatu, em Lagoa Grande, forte abraço a eles e parabéns a ele, né? Amanhã ele completa os seus 83 anos. Saúde, tudo de bom pra você! Abração para o Arnaldo, né? Alô, Arnaldo Augusto. Arnaldo Augusto pede com Tião Carreiro e Pardinho, as três cuiabanas. E essa ele manda lá para os tios, né? Para os tios Tião Marculino e Luzia e para o José Augusto, lá na comunidade da Boa Vista. Alô, Zé Augusto Cruzeirense, tá aí hoje, Zé Augusto? Tá aí, né? Tá? É, rapou para lá, isso. É, o Arnaldo Augusto que manda lá, então, lá para o José Augusto, para a tia Luzia e tio Tchau Marcolino, lá na Boa Vista, escutando aqui a Montanhas FM e o programa O Seu Sabadão Muito Especial. Antes, cadê você para falar comigo, indicar moda no nosso bom dia?
7: Opa, bom dia, seu tio. Como é que você tá? Supimpa? Legal? Batuta de bom, né? É o tio, é o Tazá que tá falando.

0: mentira, da região do Capinzão. Se tiver como você rodar pra gente aí uma música aí com Luciano Huff, é, o nome da música, se não me engano, é Não Gosto, Eu Amo. Oferece aí pros ouvintes da Montanhesa que tá curtindo a sua programação aí, que tá nota 10, né? Você é um dos melhores que nós está tendo, é você, sabe, né? Tá ligado que é. Então, oferece aí pro Guilherme e a família dele, ali pro seu Geraldo Liberino, mas o funcionário dele lá, lá pro seu Zé Pereira, mas a família, pro Marcelo Macumba, mas o povo dele lá, pro meu irmão, o Bogó, o Elson, lá na Geraldinha, e pro meu sobrinho, a Carranca, pessoal aí do Carrapato, Cláudio de Minas, né, e pro Aredo, o Dadá, lá na Biboca. Enfim, vamos de um amigo, não esquecer, o Silvio, nem dos que saiu, né?
1: Isso.
0: Tá na Montanhesa é igual respeito, é bom e nós gostamos, tá beleza, meu amigo?
1: Beleza.
0: Tá, obrigado a vocês por enquanto.
1: Então valeu, valeu, Baltazar do Capinzão, o miozinho que tá tendo, viu? É, o miozinho que tá tendo é o Baltazar lá e nós aqui, né? Então tá bom, meu jovem, já já a sua música, certo? Tem mais um ouvinte, fala comigo.
2: Ô, Eltivo, bom dia, bom dia. Bom. Você tá igual tirador de leite, é todo dia as madrugadas. E
1: preguento.
2: Aí, meu irmão, como é que você tá?
1: Graças a Deus. Divino.
2: Passando pra pedir um modão pra todos os ouvintes da Montanhesa. Especialmente aqui para minha esposa, para todos os nossos amigos. Vou repetir, é de 0 a 100 para não esquecer ninguém. O poder do Criador. Estamos aqui finalizando a higienização da ordenha. Partiu o carro de boi. Se está na Montanhesa com essa turma e o El Silvio, meu amigo. Tá uma beleza. Fica com Deus, Nossa Senhora, que abençoa nós todo mundo.
1: Oh, obrigado, viu? Obrigado aí, portanto, nosso amigão Valdivino aí na Biboca com a gente. Forte abraço. Começar então com o Henrique e o Juliano. Não Gosto, Eu Amo. 8h35.

Gilberto Gilmar, o poder do Criador, na 93, três cuiabanos, João Carreira e Pardinho e Henrique Juliano. Não gosto, eu amo. Oi, bom dia, 8h44, você está aqui com o Sabadão Especial da Montanhas FM, que vai para um pequeno intervalo e volta já já com mais modão para você. Bom dia.

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3: Oi, 8 horas e 48 minutos na programação da 93, beleza? Olha, hoje também aniversariando, viu? Wesley Henrique, parabéns pra ele, tá? Em nome aqui tá da Dona Maria Rosena e toda a sua família, viu? Da Carolina, Gina e família. Parabéns a ele, saúde, tudo de bom, beleza? Então tá muito bom. Tem um ouvinte que quer aqui pedir a música do musical JM, Feliz Aniversário. A gente não roda toda ela, roda só um pouco, né, da música aí, tá? Porque ela repete muito e tal. Mas a gente vai atender aqui um ouvinte para participar com a gente, né, Su? Aqui no nosso programa, o Ederval Barbos. Fala, Ederval, um abração para você, bom dia.
4: Bom dia, Eldo Silva. Gostaria de pedir uma música aí, quero oferecer para o meu irmão que está parabenizando hoje, está comemorando mais uma data hoje. Desejar para ele toda a felicidade, que Deus esteja sempre presente na vida dele. Gostaria de pedir uma música aí de JM, de Feliz Aniversário. Eu oferecer pro meu irmão Erval Pulu e para toda a família. E para nós aqui em casa também, que estamos ouvindo seu programa aqui. Eu, Patrícia e Nicolas Moisés. Quero oferecer para minha mãe também, lá na Fazenda Cumprida, ela, o Derizio, tá lá. O Ezo, o Erizio, o Ederizio, Ervalda. E pro Erval, especialmente pro Erval.
3: Então tá certo, obrigado, viu, Ederval Barbos aqui na programação. A gente vai rodar então um pouco dela, tá? E também oferecer a todos vocês, né, que hoje, ontem, hoje, amanhã, aniversariando, parabéns pra todo mundo. Voltamos já para dar sequência aqui às mais pedidos musicais, 8h50.

0: Parabéns, Zé Valpolo. Hoje é o seu dia. Saúde e paz pra você, meu querido. Deus te abençoe sempre, tá certo? Então tá muito bom. Tem mais participações, mais gente pra indicar música com a gente. Fala comigo, bom dia.
1: Oi, Elde, bom dia. Aqui é a Terezinha Fina, aqui da Água Quente. Ô, Elde, eu quero oferecer uma música pro meu irmão, pro Cleide Antônio. Eu quero oferecer pra Terezinha e pro Divino. Eu quero oferecer pra Marcilene, no Tiquinho de Minas. Para Jaqueline, para Lourdes, mas o esposo dela, aqui na comunidade, e para todos aqui da comunidade da Água Quente que estiver na audiência, Elde, agora, neste momento. E para você também, Elde. O nome da música é Encontro Imperfeitos, com Renan e Raí. Que você tenha um lindo dia, Elde.
0: Obrigado, viu, Terezinha Fini, toda você e todos aí da região da Água Quente com a gente. Forte abraço. Já já, sua música, certo? Antes, mandar aqui, sabe qual música? Para, mais uma vez, dar apenas um feedback aqui do que vai ser o programa de logo mais, das 11 horas com a Célia, o Baú da 93, viu? Mandar lá para o João, né? Alô, João Cunha, bom dia para você, tá bom? Aí, ele agora voltou, né, morar no município de Lagamar, comunidade São Brás, viu, João Cunha, sua esposa, a família toda, tá? Aí em São Brás, bom dia. E também para os nossos amigos, né, Edmar Fonseca e o João, né, o João Cabeção, tá em Vazantes, amigos nossos, né, aí de infância, pra gente recordar aí, né, aquelas épocas boas, boate do Quinca, boate do Pingo, ai, ai, ai, Ranchão da Avenida Aquários, oh, meu Deus, às 8h53.

0: Encontra os imperfeitos Renan e Raí. É também Guilherme Arantes e a música Êxtases, matando as saudades aqui no Sabadão Especial, tá? 9:01, contagem regressiva para o fim do programa. Tá certo, uma vez que às 10 horas tem o programa do padre Reginaldo Manzotti. Bom dia, 9:01 agora para você, bom café.
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1: Pois, de volta na programação do nosso Sabatão Especial, viu? É, até logo mais às 10 horas, sempre, sempre, contando com a sua participação, indicando o modão, indicando música no nosso Sabatão Especial, beleza? Tá pipocando por aqui, muitas participações chegando, através do nosso WhatsApp 99688-1049. Lembrar, pessoal, que até às 10 horas, hein? Até às 10 horas, a programação ao vivo. Oi, cadê mais gente para falar aqui? Ah, turma de Claro de Minas, cadê vocês? Fala com a gente, bom dia.
2: Meu jovem, já a sua música, certo? Tem mais ouvinte bom, fala comigo.
3: Oi, Eldo Silva.
1: Oi.
3: Bom dia, Eldo Silva, tudo bem com você?
1: Tudo bem, bom dia.
3: Paz, tranquilo,
1: graças a Deus.
3: Eldo Silva.
1: Oi.
3: Você roda um... meus filhos hoje estão comemorando aniversarinho, fazendo aniversário, né?
1: É mesmo, né?
3: Que Deus, Nossa Senhora da Lapa, ilumine os caminhos deles, que dê muita saúde, muita paz, muita alegria, muito dinheiro no bolso, né, Eldo Silva? Você roda um modão aí. Oferecer pra eles dois, o Cássio e o Léo, tá? E a Priscila Moura aqui do Claro de Minas. Roda aí do Silveiro e Silveirinho. Pode ser qualquer uma.
1: Tá
3: oferecer
1: certo.
3: Oferecer pra eles, tá bom? Obrigado, viu? Tá na Montanhesa, tá beleza.
1: Obrigado você, viu? É o Carlos Cássio, alô Léo, aí nos Claros de Minas, viu? Como eu falou aqui, a Priscila Moura, né? Parabéns pra vocês, viu? Deus abençoe vocês, tudo de bom, saúde e muita paz, tá certo? É, ela falou que roda um de Silveira e Silveirinha? É, pois é, né? Antes, então, tem mais um ouvinte, né? Pra falar, turma aqui da Carranca. Opa, bom dia, fala com a gente.
4: Bom dia, Edson, deixa eu te falar.
1: Fala.
4: É, manda uma música pro meu irmão Baltazar, que tá de idade nova hoje. Pro meu irmão Elcio Bogó.
1: Certo.
4: E pra mim e pra todos aqui na Carranca. Um abraço, bom dia. Tá na Montanhesa, tá beleza.
1: Tá beleza.
4: Você escolhe uma música aí, tá bom?
1: Tá bom.
4: Sou a Ana.
1: Oi, Ana, bom dia. Só mais o Baltazar tá aniversariando hoje, Ana. Ele não falou pra nós. Ele participou ainda há pouco aqui do nosso Sabadão Especial e não falou nada. Ô, Baltazar, você tá escondendo leite com a gente, rapaz, é? Não quer contar onde é que vai ser a festa mais tarde, hein? Onde é que vai ser o churrascão, Baltazar? Parabéns pra você, gente fina, viu? Você é o melhor que tá tendo aí no Capinzão, Baltazar. Mandar pra você essa moda aqui, ó. Oh, vou te falar, viu? Às 9:07. Aproveitar aqui, tem mais um ouvinte que gosta, viu? Cadê ela aqui, ó, né? A Neuza e seu esposo Fabão aí do bairro Serra Dourada. Alô, Neuza, fala comigo, aos bebês, bom dia.

Coração apaixonado, hein? Eles da programação do nosso programa. É Silveira e Barrinha cantando. Já já tem mais, viu? 9:15.

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5: Oi, gente, bom dia. 9:17 e o 9:17. Muito obrigado aqui, viu, com a gente. Viu a Ana Cláudia. E ela diz aqui o seguinte: bom dia, Elde. Estamos aqui ao Ligadinhas da Montanhas FM. Manhã de sábado com um friozinho, tomando um café com leite, pão de queijo e tudo de bom. Muito obrigada, Elde, por nos proporcionar uma manhã de muita alegria e paz. Que Deus abençoe a todos vocês aí da Rádio Montanhesa, viu? Aí ela mandou para cá as fotos, né, enguiçando nós. Ah, isso arrebenta com a gente, viu, Ana Cláudia? a garrafa do café, né? Tá lá a manteiga, o pão de queijo. Vou te falar, que benção, hein? Deus abençoe, viu? Aí a ceia de vocês, tá certo? Obrigado, viu, pelo carinho aí. E tamo juntos, viu? A Ana Cláudia aqui na

0: programação do nosso programa, viu? Mais uma vez, bom dia, viu, a Ana, né? Alô, Ana, bom dia pra você, tá aí na Comunidade Carranca, mais uma vez, parabéns aí ao nosso grande amigo, tá? Baltazar, né? Baltazar do Capinzão, pelo seu aniversário, oi, saúde e muita paz, beleza? Nosso amigão Fabio Meloso, forte abraço a ele, viu? E também sua família aí, muito obrigado pela atenção e bom dia, porque, claro, né, tá na montanheza, tá, beleza? O Tião Galinha passou por aqui, viu, senhor? Tá por aqui e quer participar aqui do nosso programa? Fala aí, Tião Galinha. É, bom dia.
1: Bom dia, meu amigo Helder Silva. Só passei pra te dar um bom dia, agradecer um bom programa pra você e tudo de bom. Você roda um modão pra nós aí, viu?
0: É mesmo?
1: É. Qualquer modão que você rodar aí pra mim, tá valendo. Então, porque eu vim seu programa. Manda uma música nova aí pra mim do Badalão, hein? Tem um amigo meu, o Efan, fica pedindo essa música aí. É. Saiu lá. Se tá na montanha, já tá beleza, Helder Silva. Fica do...
0: Eita, pois é, né? Obrigado, viu, meu querido aí, pela participação aqui no nosso programa, tá certo? Aqui no nosso programa, né? Agora eu achar ela aqui, né, senhor? Agora eu achar essa moda aí, né? É, o meu querido Tião Galinha pediu aqui no nosso programa, né? É o Silmar, né? É o Silmar. Pois é, o Silmar Rocha, né? É Carreiro Badalão, ficou bonito, não ficou? É Carreiro Badalão, é do Silmar Rocha, em homenagem ao nosso eterno Badalão, às 9 horas e 20 minutos.

Oi, agora 9:29, mais uma vez vou dormir sem o meu bem, além de Carreiro Badalão. Aqui é o Silmar Rocha, na programação da 93. Eu, bom dia!

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2: Oi, 9 horas e 33 minutos no nosso programa, o seu programa, o Sabadão Especial, viu? Pois é, rapaz, aqui é a programação, até logo mais. Às 10 horas, quando tem, tá? Aí depois a Célia Lopes vai comandar para vocês aqui na programação. Logo após aí o programa do padre Reginaldo Manzotti, dando sequência à programação ao vivo, o Baú da 93, beleza? E a lembrar que às 2 da tarde...

0: edita ele, Victor Gabriel, e volta aí o programa ao vivo com o Sabadão Especial à tarde. E eu estarei no estádio municipal acompanhando aí, tá, os jogos da Taça Cidade de Futebol. Mas tem mais gente para papear com a gente, falar aqui no nosso programa, o Sinfonia. Cadê você? Bom dia aqui no Sabadão.
1: Bom dia, Silvio. Tudo bem? Aqui é o Zé Veste do Cerrado, comunidade. Gostaria de oferecer uma música para minha irmã, a Nega. Tá lá na terrinha dela e sua família lá, seus filhos. Hoje já tá fazendo mais uma primavera. Que Jesus Cristo e Senhor da Lapa abençoe ela e todos os santos, só de Fátima. Para toda a galera que tá lá festejando. Eu não dei conta, mas uma hora nós dá certo. E oferecer para Ana Paula, meus amigos aqui no São Brás, no Cerrado.
0: Tá certo.
1: Serenata, Amado Batista, falou, meu amigo, que Deus abençoe ela muito.
0: Então tá muito bom, valeu, valeu, Zé Ferigi, viu? Pode jogar milho aí pras galinhas, tá cantando e querendo milho, viu? É, tratado as galinhas pra elas botar mais firme todos os dias, tá bom? Então tá certo. Tem mais ouvinte aqui, ó, tá aqui pra falar comigo lá da Serralheria JK. A Boca Bom de Truco tá aqui, esse aqui bate mesmo. Fala comigo, Rosilei.
2: Bom dia, meu amigo Eldo Silva.
0: Bom demais.
2: Tô agarrado aqui na Serralheria JK aqui, isso.
0: Sabadão, hein?
2: Graças a Deus.
0: Isso.
2: Fala, porque sabe que vocês andam tomando outro corno no truco, você não viu, chama eu,
0: quê, moço. Né?
2: Vai ver a diferença. Chama eu, uma hora, chama eu. Ô, Cris, mandar uma moda lá pro Gilvan Maralo, Geraldo Caveira, Sheilon Ribeiro Alves, pra mim, pra todo mundo gostar da moça. Manda Riozinho Amigo com Jorge Luiz e Fernando. Se tá na montanheza, tá beleza. Tchau, obrigado. Ah, e a gambiarra lá deu certo, lá que eu fiz lá pra você?
0: Ô, oh, ficou. Fala comigo, meu amigo. Ficou supimpa legal, viu? Você cantou igual a 2:10 lá, Dilei. Ah, eu procurei quem é profissional, né? Quem sabe, né? Das medidas. É o meu querido Dilei, a Januário ali da Salaria JK, do bairro Novo Horizonte. A Boca Bom de Truco tá ali, viu? Tá chamado já, viu, Dilei? Tá chamado, nós vamos lá no Clênio Correia. Vamos lá comer com ele uns pés de alface, jogar uns trucos lá, viu? Só que dessa vez eu mais o Gilvan Amaral não vamos perder não, vamos bater, viu? Bater no dono da casa e quem mais estiver por lá, beleza? Um abraço, bom dia. Atender aqui a Vera, né? A Vera falou assim, Elzi, roda aí pra nós com Alphaville, Forever Young. Nossa, uma hora dessa? Nossa senhora, hein? Vamos tocar, né? Mexer com os corações apaixonados. Só dar aqui uma chegadinha do que será daqui a pouco. Às 11 horas no Baú da 93. 9h36, viajar no tempo, aqui no Baú da Montanhas FM, antecipado e o Sabadão Especial.

Na programação sua, já são agora 9h50. Olha, o Baltazar do Capinzão tá aniversariando hoje, né? E eu disse, já que você tá rodando aí, Eldi, roda aí pra nós com os Janete, porque te vas, pra curtir, pra matar as saudades. Obrigado aí. Tá a sua pedida aí, Baltazar. Parabéns, viu? Não vai apaixonar demais, viu? Só daquela quantia certa. 9h51 aqui no Sabadão Especial.

0: Janete, por que te vas? Parabéns, Baltazar. Seu aniversário hoje, saúde e muita paz, beleza? Gente, agora já são 9h53. Atenção para essa nota de falecimento. O Memorial São Pedro informa o falecimento de Luzia Antônia de Jesus, mais conhecida como Luzia Olegária, irmã de Maria Cabrita e Memória, Rumão Geraldo Jesus e o João. Deixa ainda sobrinhos, familiares e amigos, e a cerimônia de despedida será realizada na Sala Lírio da Paz, hoje sábado, tá? Às 5 horas. O encerramento da cerimônia será também hoje, às 3h30, no cemitério Campo da Esperança, em Vazante. Né? Lembrar que a cerimônia teve início aí às 5 horas e termina às 3h30, com o corpo sendo levado para sepultamento no cemitério Campo da Esperança, em Vazante. A família enlutada antecipa os lar a todos que lá comparecerem. Olha, a dona Luzia Antônia de Jesus, uma pessoinha muito querida pela comunidade, inclusive, mais no início da emissora, ela participava muito da programação. Eu, que aqui estou há 35 anos, conheço toda a história da emissora e lembro demais dela. Ela morava, inclusive, era vizinha nossa na Rua João Belo, no bairro Novo Horizonte. Depois, outras residências, e ela era poeta, ela escrevia, ela fazia muitos versos e, né, muito bem escritos e ao próprio punho, né, a sua própria letra, e levava para nós, aqui para a emissora, né, Rádio Montaías AM, ainda na oportunidade. Dona Luzia, obrigado, tá, pela sua amizade, descansa em paz, tá bom? Vá com Deus e obrigado por ter sido aí, né, por tantos e tantos anos ouvinte da Rádio Montaísa FM.
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3: 9h56.
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4: Oi, agora 9h58, final do nosso Sabadão Especial, período da manhã. Já já tem o baú com a Célia, depois o Vitor volta com o Sabadão às 2h, beleza? Forte abraço a todos, muito obrigado a você pela atenção, bom fim de semana. Amanhã estarei com vocês a partir aqui de 3 da tarde, no Domingão Especial.

0: Louvado seja Nosso Senhor Jesus Cristo. Para sempre seja louvado.
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0: Quero saudar a todos. A todos neste sábado, você que me acompanha sempre, você que só me acompanha hoje. Querido povo de Deus, nós estamos, Jesus das Santas Chagas, pela libertação dos vícios. Terceiro dia, libertação dos vícios. Véspera de celebrar a Santíssima Trindade, Deus Unitrino, Deus que é Pai, Filho e Espírito Santo. E também amanhã, visitação de Nossa Senhora. Filhos amados, povo querido, eu quero saudar a todos. Olha pra mim. Saúdo a você pela Rádio Evangelizar, de onde tudo começa. Saudar as rádios irmãs cujos nomes cito neste momento.
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0: Saúdo a você a partir da TV Evangelizar, sinal digital em todo o país, em várias cidades, canal aberto, pelo YouTube Padre Manzotti Oficial, pelos aplicativos da Associação Evangelizar é Preciso e todas as plataformas digitais. Filhos e filhas, a minha fé é inabalável, a minha fé em Deus é inabalável. Põe no seu coração, em nome do Pai, do Filho e do Espírito Santo. Amém.

Naquele tempo, Jesus e os discípulos foram de novo a Jerusalém. Enquanto Jesus estava andando no templo, os sumos sacerdotes e os mestres da lei e os anciãos aproximaram-se dele e perguntaram: com que autoridade fazes essas coisas? Quem te deu autoridade para fazer isto? Jesus respondeu: vou fazer-vos uma só pergunta. Se me responderdes, eu vos direi com que autoridade faço isso. O batismo de João vinha do céu ou dos homens? Respondei-me. Eles discutiam entre si. Se respondermos que vinha do céu, ele vai dizer: por que não acreditastes em João? Devemos então dizer que vinha dos homens? Mas eles tinham medo da multidão, porque todos, de fato, tinham João na qualidade de profeta. Então, eles responderam a Jesus: não sabemos. E Jesus disse: pois eu também não vos digo com que autoridade faço estas coisas. Senhor Jesus, o Evangelho mostra uma dureza de coração. De um lado, eles percebem que há em ti algo de novo, um Messias, algo que vem do céu, algo que vem de Deus. Mas questionam a autoridade porque no fundo não querem se abrir à tua vontade. Por isso, eles enganam-se a si mesmos, querendo criar ciladas, mas eles mesmos caem em suas ciladas. Assim somos nós, Senhor, quando não queremos nos abrir à graça de Deus, à ação do Espírito Santo, à Trindade Santa. Por isso, Senhor, abra-nos a Trindade Santa. Abra-nos, Senhor, ao Teu Santo Espírito. Abra-nos, Senhor, para compreendermos a Tua Palavra. Abra-nos, Senhor, para compreendermos as Tuas verdades. Por isso, você que está acompanhando comigo, peça: vem, Espírito de Deus, sobre mim e me torne uma pessoa dócil à Palavra de Deus. Eu vou repetir: dócil à Palavra de Deus. Se nós tivermos um coração duro, se por algum motivo criarmos uma casca de resistência, nós colocamos obstáculos a Deus. Claro que Deus é maior do que tudo isso, mas nós colocamos um obstáculo. Então, Senhor, tira essa verniz. Tira, Senhor, essa casca e me permita, Senhor, que o Teu Espírito Santo venha abundantemente sobre mim. Que o Teu Espírito Santo venha me mover para as coisas de Deus, do alto, do céu. Vem, Espírito Santo de Deus. Nossa Senhora, amanhã, apesar de ser domingo, festa maior, Santíssima Trindade, amanhã nós contemplamos Maria que sai em visita à sua prima Isabel. E quando a saudação chegou aos ouvidos, Isabel ficou cheia do Espírito Santo e São João Batista manifestou alegria no ventre de Isabel. É o encontro do Antigo e o Novo Testamento. É o encontro de Jesus e João. Vem, Espírito Santo de Deus, e faça-nos sentir a presença de Deus em nossa vida, como Isabel sentiu. A chegada de Jesus provoca alegria. Vem com Teu poder tocar meu ser, fluir em mim. E você, onde sente a necessidade de pedir? Ó Santíssima Trindade, Pai, Filho, Espírito Santo, venha manifestar Teu poder sobre mim. Eu me abro a Tua

0: Mal. Alguma coisa está errada, padre. Porque eu não sei o que eu estou sentindo, mas não estou bem. Vai pedindo, vem Espírito Santo sobre mim, vem aquietar meu coração, vem inflamar minha alma. Vem Espírito Santo de Deus. E que a presença de Jesus possa provocar em mim o que provocou em Isabel. Alegria, regozijo, transformação. Fluir em mim. Vem Espírito Santo de Deus. Filhos queridos, nós só começamos o programa. Nós estamos na leitura orante de Jó. Você tem gostado? Partilhe conosco desde já. 41-3221-6060, mande um áudio. 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Eu volto já. Volte comigo.
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2: 10 e 10.

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2: Querido povo de Deus, toca a corneta, sacristão. Semana que vem nós temos dois grandes eventos. Um em Curitiba e um que vai acontecer em Brasília, Distrito Federal. Começo falando sobre Corpus Christi. Corpus Christi cai na quinta-feira que vem. E eu convido você ao meio-dia, eu presido a Santa Missa no Santuário de Nossa Senhora de Guadalupe, e teremos a missa solene e nós fazemos o tapete solidário. Você coloca, traz 1 quilo de alimento, você traz um cobertor, você traz para o Santuário de Guadalupe uma roupa de frio ou uma peça de roupa. Vou repetir, ei, Santuário de Nossa Senhora de Guadalupe, às 12 horas. 1 quilo de alimento ou um cobertor, uma roupa de frio, uma roupa. E nós fazemos o tapete solidário, que é aquele tapete em todos os corredores do santuário. E passamos com o Santíssimo Sacramento. Isso às 12. Depois, às 13h30, já começamos, e às 14h30 estarei em frente à Igreja Catedral, na Praça Tiradentes, acolhendo as pessoas. Às 15 horas, então, a Santa Missa. Sim, veja as imagens dos anos anteriores de Corpus Christi. 15 horas,

0: Santa Missa, 17 horas, tem a chegada na Praça Nossa Senhora de Salete com a bênção do Santíssimo. Tudo isso você pode acompanhar pela Rede Evangelizar, YouTube Padre Manzotti. Atenção, senhoras, senhores, filhos e filhas, dia 6 de junho, atenção, Brasília, com grande alegria, retiro espiritual, Sagrado Coração de Jesus, corações feridos, corações curados, corações feridos, corações curados, 6 de junho, a partir das 13 horas, onde será? Na paróquia Imaculado Coração de Maria, paróquia Imaculado Coração de Maria de Brasília, a partir das 13 horas, não perca, adoração, pregação, Santa Missa, um show de evangelização, dia 6, portanto, sábado que vem, toca a corneta, sacristão, povo de Brasília e toda a região, eu espero por você no retiro espiritual Sagrado Coração de Jesus, coração ferido, coração curado, paróquia Imaculado Coração de Maria, a partir das 13 horas, em Brasília. Guilhermina, que a paz de Jesus esteja com você.
1: Bom dia, Padre Salberto.
0: Bom dia, Deus abençoe, Guilhermina. Você fala de onde?
1: Carlinda, Mato Grosso.
0: Meu abraço a Carlinda, Mato Grosso. Como que você me acompanha?
1: Pela Rádio Bandeira, de Alta Floresta.
0: Certo. Pois não, filha?
1: Padre, eu queria um conselhamento do senhor.
0: Diga, por favor.
1: Eu tenho uma filha minha, que ela discutiu comigo, não conversa mais comigo, já tem quase 8 anos. E ela passa por mim, ainda vira a cara. E aí ela desconectou toda da família, né? Minha. E a família dela agora é só do marido dela.
0: Certo.
1: E ela não deixa eu ter contato nem com os meus netos. Ela tem 2 crianças, né? Um de 5 e o outro, acho que tem 1 aninho, acho que é menininho.
0: Tá.
1: E eu queria conversar com o senhor, porque uma vez eu tentei conversar com ela. Mas só que ela falou pra mim que não considerava eu como mãe. E ela falou pra mim também que é uma palavra que dói muito em mim até hoje. Até falei com meu pai que eu vou levar essa palavra pra dentro do caixão. Que ela falou assim que eu era um monstro na vida dela. Que eu não fui um monstro pra ela, padre. A quem me conhece sabe tanto que eu sofri pra tratar ela. Até caí no lote com os outros.
0: Certo. Mas
1: e limpando o calo.
0: Guilhermina, ela tá com quantos anos hoje?
1: Ela vai fazer 25 agora.
0: O que que aconteceu pra vocês brigarem?
1: Foi assim, eu nunca gostei desse rapaz que ela tava, né? E a mãe dele sempre me provocava, falava as coisas. Aí, eu nunca quis nada do casamento deles, né? Até que uma vez, quando minha sogra tava com câncer, eu cuidando da minha sogra, foi, ela fugiu com esse cara e deixou as outras crianças sozinhas dentro de casa. E quando eu cheguei da casa da minha sogra, ela já não tava mais em casa. Daí ela saiu inventando as coisas, dizendo que eu tinha estocado ela de casa, mas eu nunca toquei ela de casa.
0: Sim.
1: Aí simplesmente eu falei pra ela assim, que ela já não tava conversando comigo dentro de casa, né? Eu falei pra ela assim, ó, que for pra você ficar dentro da minha casa, virando a cara pra mim, é melhor que você arruma um canto pra você, mas eu não toquei. E ela, quando foi esse dia que eu fui cuidar da minha sogra, que era uma semana minha limpar a casa, outra semana da minha cunhada, e esse dia ela pegou as coisas, vazou e deixou as crianças sozinhas, pequenas, dentro de casa. Aí ela saiu inventando, dizendo que eu tinha tocado ela de casa, um monte de coisa. Falou até com a mulher que ela trabalhava. E até hoje, ela foi na rádio também inventar sobre mim, falando que eu falei que ia bater na sogra dela, coisa que eu nem sono, nunca falei assim, ó, eu tive um sonho, tava batendo com a sogra, nem isso eu falei.
0: Entendi. Filha, Guilhermina, Guilhermina, eu imagino o quanto você sofre, porque uma mãe ama a filha, independente do que ela faz. No fundo existe amor. Faz 8 anos que vocês não se falam. Só que você tem que viver. E a tua vida tem que continuar. É aí que está o ponto. ela fez uma opção

0: de excluir você da vida dela. Você não
1: a
0: excluiu.
1: A minha família toda, até meu pai.
0: Então você não. Então, ela excluiu.
1: Não. Sim, ela excluiu, mas eu não.
0: Então, aí que tá. Você tem que perdoá-la e rezar. Uma mãe reza pelo filho sempre. E pedir a Deus, Deus, na hora certa, faça a restauração da minha família. Só que você não pode ficar nesse estado de uma culpa permanente. Isso não vai te fazer bem. Você sabe a verdade. Se você fosse uma má pessoa, você não teria ido cuidar da tua sogra. Você contou que foi até nesse dia que ela saiu de casa. Então você fez sua obrigação.
1: Eu ficava com ela no hospital, fiquei por 8 dias com a minha sogra no hospital, cuidando da minha sogra, até sem saber falar assim, nossa, eu pensava que era sua mãe, a sua sogra, assim, a minha sogra.
0: Então, Guilhermina, ela não, se eu entendi direito, ela não só desconectou você, ela desconectou a família inteira, não foi?
1: Sim, a minha família inteira.
0: Então não é só com você, o problema não está em você, o problema está nela. Então você vai ter perdoar
1: meu pai, meu pai tem 86 anos e ele fala as coisas assim, minha madrasta fala que ele escorre lágrima do olho.
0: Então, você entendeu, Guilhermina? Não puxa para você o que não é teu. Só que eu quero que você reze comigo, Senhor Jesus.
1: Senhor Jesus.
0: Pelas tuas santas chagas.
1: Pelas tuas santas chagas.
0: Dolorosas e gloriosas.
1: Dolorosas e gloriosas.
0: Abençoe a minha filha.
1: Abençoe a minha filha.
0: Não digo o nome alto, mas pense nela agora. Que ela tenha paz.
1: Que ela tenha paz.
0: Que ela tenha felicidade.
1: Que ela tenha felicidade.
0: Eu a perdoo.
1: Eu a perdoo.
0: Por todo o mal que ela me causou.
1: Por todo o mal que ela me causou.
0: Mas eu não desejo mal para ela.
1: Mas eu não desejo mal para ela.
0: Jesus.
1: Jesus.
0: Se for da tua vontade.
1: Se for da sua vontade.
0: E eu sei que é.
1: Eu sei que é.
0: Restaure a minha família.
1: Restaure a minha família.
0: Restaure o nosso amor.
1: Restaure o nosso amor.
0: E nossa amizade.
1: E a nossa amizade.
0: Amém.
1: Amém.
0: Guilhermina, concentre-se no seu pai. Não, você não é o problema. Se ela só tivesse cortado você, poderia até você pensar isso. Mas ela se isolou da família. Apenas não feche o teu coração para ela. Que Deus abençoe Guilhermina, de Carlinda, Mato Grosso, Rádio Bambina FM de Alta Floresta, diretor Sebastião Dom Canísio Claus, da Diocese de Sinop. Eu vou para o intervalo, eu volto com a leitura orante. Nós estamos em Jó. Volte comigo.
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Passamos para a leitura orante de Jó daqui a pouquinho. Você sabe que é o capítulo 22. Mas antes, gente, hoje é dia 30. 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Amado povo de Deus, vamos para a leitura orante? Bíblia aberta, cartilha de oração.

Hoje, Jó, capítulo 22, seguintes, atenção, hoje é a terceira fala de Elifaz, um dos amigos de Jó, aquele que eu falo que é o do argumento. Ele é um bisturi, as palavras dele são muito bem colocadas. Vamos tentar observar qual é o argumento que ele vai usar hoje contra Jó. Jó, capítulo 22, versículo 1. Então, Elifaz falou em resposta: será que uma pessoa, por mais sábia que seja, poderia ser útil para Deus? Será que interessa ao Todo-Poderoso que você seja honesto? Que lucro tem ele se você é correto em todas as coisas? Se ele o castiga e o chama para prestar contas, não é porque você o adora com todo o respeito.

peito, mas sim porque você cometeu muitos pecados e em suas maldades não tem conta. Gente, atenção! Ele faz, continua a dizer, principalmente o versículo 4 e 5, atenção! Se ele o castiga e o chama para prestar contas, não é porque você o adora, com todo respeito. Por que ele castiga e o chama? Versículo 5. Porque cometeu muitos pecados e as suas maldades não têm conta. Como garantia de um pequeno empréstimo, você ficava com as roupas dos seus patrícios e assim os deixava nus. Olha, ele começa a acusar coisas que Jó não fez. Mas ele diz que sim. Você não dava água para as pessoas cansadas, nem comida aos que tinham fome. Você usou, Jó, a sua posição e o seu poder para se tornar dono da terra. E foi jogando. Você roubou e maltratou os órfãos. Por isso agora você está cercado de perigos. E de repente, o medo toma conta de você. Você quer andar no caminho dos maus? Continua ele faz. Deus está nas alturas do céu. Ele olha para baixo e vê as estrelas. Mas você perguntou, será que Deus sabe alguma coisa? Pule para o versículo 21. Terceiro discurso de Elifaz. Jó, faça as pazes com Deus. Jó, faça as pazes com Deus. Deixe de tratá-lo como inimigo. E assim ele dará a você tudo o que há de bom. Jó, deixe que Deus o ensine e guarde as palavras dele no seu coração. Se você, Jó, voltar para o Todo-Poderoso e se humilhar, se você acabar com a maldade que há em sua casa, só o ouro mais precioso não tiver valor para você e for como pó ou pedrinhas de ribeirão, então o Todo-Poderoso será o seu ouro puro, será a sua prata mais preciosa. Tem lógica isso. Veja, ele usa de lógica. Vê, não é isso que nós precisamos? Abrir mão de todo o ouro do mundo. Então Deus será o ouro mais puro, a prata mais preciosa. Quer dizer, Deus será o tudo na nossa vida. Está perfeita a argumentação. Quase convincente para Jó. Jó, se você fizer isso, ele será a sua alegria. E você poderá olhar para ele com confiança. Ele ouvirá suas orações e você lhe dará o que prometeste. Tudo o que você fizer dará certo e a luz brilhará no seu caminho. Deus rebaixa os orgulhosos, mas salva os humildes. Ele os salvará se você for inocente e se for correto em tudo o que fizer. Conselho maravilhoso. Só que houve um erro. Jó não havia pecado. Mas esses conselhos valem para mim e para você. É justo? Vamos retomá-los? Abrir mão de tudo aquilo que nos leva a sermos acumuladores, colocando a idolatria do dinheiro à frente de tudo, abrir mão
dessas

0: coisas materiais, para que Deus seja tudo em nossa vida. Senhor, Deus Todo-Poderoso, eu me coloco com humildade diante de Ti. E se por acaso eu estiver voltado por demais às coisas do mundo, me volte para as coisas de Deus. Senhor, eu me humilho diante de Ti e peço esta grande graça, Senhor, de colocá-lo como tudo em minha vida. Este foi o trecho da leitura orante de hoje, mas nós voltamos rezando. Volte comigo.
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comentário, nós já rezamos desse trecho, você encontra no livro Inabalável, na página 104. O ímpio que prospera e o inocente que sofre nos desafiam a confiar na justiça e sabedoria de Deus. O drama de Jó inaugura um diálogo tenso entre a liberdade divina e a expectativa humana de justiça. Em nossa lógica,

0: lógica. Deveria ser olho por olho. O bem deveria gerar recompensas. O mal deveria gerar punição. Mas a história de Jó contradiz essa equação espiritual. E o catecismo recorda: não há um justo sequer que não tenha de sofrer. Você entendeu o que eu falei? Retome lá, releia, página 104, o último parágrafo. Você pode ler todo de novo. Nós gostaríamos que a lógica fosse uma matemática. Fez o mal, ganha o mal. Fez o bem, recebe o bem. Diz aqui, Jó contradiz esta equação espiritual. E aqui eu cito o Catecismo da Igreja Católica, 618, que diz: não há um justo sequer que não tenha de sofrer. Senhor, que eu me coloque segundo os teus desígnios e na tua justiça de Pai. Amém. Escute esse testemunho, por favor.
1: Eu me chamo Conceição e tenho um testemunho para dar ao Padre Reginaldo Manzotti,
0: pois
1: que
0: não.
1: Foi uma das pessoas que muito me ajudou através da canção. Em maio de 2009, eu tive uma depressão que estava me levando ao desespero. Eu orava, eu pedia a Deus que me ajudasse a sair daquela situação. Eu tinha uma filha de 6 anos e todos os momentos daquela doença vinha a imagem eu tirando a vida da minha filha.
0: Meu Deus!
1: E aquilo só ia me deixando cada vez mais doente. E eu ouvia muito o Padre Reginaldo Manzotti às 10 horas. E
0: sim,
1: uma das canções dele me fez ver o quanto
0: uau,
1: eu era amada por Deus. A canção que me deu forças para tirar da depressão, para me sair da depressão, foi No Poder da Tua Cruz.
0: Nossa.
1: E eu gostaria de dizer ao Padre Reginaldo Manzotti que ele foi essencial na minha cura,
0: querida,
1: na minha libertação. Que as músicas dele, a qual eu ouço até hoje, são para mim motivos de vitória. Eu consegui me levantar da depressão e ter forças para enfrentar tudo.
0: Nossa, Conceição.
1: Que hoje eu tenho a alegria de estar no ministério da igreja.
0: Amém.
1: É porque lá em 2009, eu encontrei forças através das músicas do Padre Reginaldo Manzotti para continuar em pé. Deus abençoe imensamente, Padre Reginaldo Manzotti.
0: Que Deus,
1: o Senhor
0: abençoe você,
1: sempre,
0: querida,
1: com as minhas orações.
0: Meu abraço, querida Conceição, de algum lugar do Brasil. Que bom que você conseguiu sair dessa depressão e conseguiu, de alguma forma, deixar para trás esses pensamentos intrusos. Louvado seja Deus. E essa música que você se refere, todo dia eu abro o programa às 10 horas, há 22 anos. Essa música No Poder da Tua Cruz. Sobe o som, sacristão. A minha primeira música. Foi a primeira música que eu compus dentro de um ônibus, indo de Curitiba para São Paulo. Nunca tinha composto nada e Deus me deu essa graça. Obrigado, Senhor. Evangelizar pela música, é isso que eu acredito também. Célia, que a paz de Jesus esteja com você, Célia.
2: Amém, com o Senhor também, Padre.
0: De onde você fala? Bom dia.
2: Sua bênção.
0: Deus abençoe.
2: Eu falo de São Paulo, capital.
0: Como que você me acompanha ali em São Paulo?
2: Na Rádio 9 de Julho.
0: Meu abraço, Rádio 9 de Julho, Padre Jorge.
2: Ai,
0: diga,
2: padre,
0: lá, querida.
2: Eu queria falar tanto com o Padre. Eu quero agradecer todos os mimos que eu recebo.
0: Opa,
2: eu
0: então você é associada.
2: Fiel.
0: Ah, que bom, muito obrigado.
2: Eu rezo, ponho o Senhor todo dia nas minhas
0: agradeço
2: orações. Eu sou muito grata ao Padre entrar aqui na minha casa todo dia.
0: Amém.
2: E aí eu tenho uma graça para contar do Padre Pio.

0: tinha uma dor muito grande que não tinha como eu aguentar. Aí o padre fala, pede grande, que São Padre Pio atende.
1: É verdade.
0: Aí eu pedi para o Padre Pio me ajudar a livrar eu daquela dor. E aí eu faz mais um ano que eu não sinto mais aquilo, é porque eu tenho o intestino muito preso.
1: Sim.
0: E aí eu me dava aquela dor e eu quase morria de dor, eu chorava.
1: Entendi.
0: Até hoje, padre, já faz mais de um ano.
1: Amém.
0: Não tive mais.
1: Então
0: eu quero agradecer primeiramente Deus, né? E ele por ter sido.
1: São Pio de Petrotina, foi intercessor seu.
0: Então, e o padre que me ajuda muito também.
1: Então, graça recebida.
0: É graça testemunhada. Top sim,
1: isso, sério.
0: Padre, eu quero pedir oração para dois filhos meus que estão sem se falar por causa de uma bobeira.
1: Tá.
0: Isso me deixa muito triste, porque eu não gosto de ver inimizade dentro da minha casa.
1: Qual o nome de querida?
0: É Cristiane e Roberto.
1: E brigaram por quê?
0: É, por bobeira.
1: É. Mas faz tempo que não se conversa?
0: Já faz mais de uns 2 meses já.
1: Ô, filha, vamos pedir para reatar.
0: E aí eu quero apanhar também o Paulo, que é meu filho, em oração.
1: Tá.
0: E duas netas minhas, Larissa e Giovana.
1: Tá certo.
0: E eu pedi oração, que eu também tô ruim agora de novo, com a dor na coluna.
1: Tá bom. Anotei, querida. Que Deus abençoe.
0: Padre,
1: oi.
0: Os mimos que o padre manda para mim, eu fico muito feliz. O último foi a de Nossa Senhora do Carmo, que eu rezo aquela oração todo dia para dormir.
1: E faz um bem imenso rezar, não é? E Nossa Senhora do Carmo é mãe, é madrinha, é dinda.
0: E muito obrigada pelos mimos que o padre dá.
1: Tá bom, querido.
0: Mim, viu?
1: Eu que tenho que agradecer a senhora por ser associada. Que Deus abençoe, tá bom?
0: Faço com muito prazer, com muito gosto. Acho que elas, a doação extra, todas elas eu ajudo.
1: Tá bom. Deus abençoe, querida Célia de São Paulo, Rádio 9 de Julho, Padre Jorge da Silva, Cardeal Arcebispo Dom Odilo Pedro Scherer de São Paulo. Escute esse testemunho, por favor.
2: Sua bênção. Estou passando aqui só para deixar o meu testemunho sobre esse livro inabalável.
1: Opa.
2: Esse livro está tocando muito o meu coração.
1: Ah.
2: E uma das partes que me tocou assim na minha vivência que eu passo hoje foi esse trecho. Em meio às tempestades da vida, pela fé, podemos ouvir a voz do Criador e permitir que ela nos transforme. E acima de tudo, aprendemos a confiar. Não
1: Olha
2: porque
1: aí.
2: Entendemos, mas porque cremos.
1: Isso
2: muito
1: mesmo.
2: Obrigado, que Deus, o Espírito Santo, te ilumine sempre, para que você possa escrever esses livros maravilhosos, para que a gente mude, que a gente torne um ser mais amável.
1: Amém.
2: Que ame mais a Jesus sem tantos porquês, né? Muito
1: Verdade.
2: Obrigado, Padre Reginaldo.
1: Eu que agradeço, querido. Obrigado por ter ligado. Se você está gostando do livro, ligue também 0800-410-6060. 0800... Ou melhor, não, manda um áudio para mim, é o mais fácil, 41-3221-6060 e conte qual parte do livro está te tocando, Inabalável, inclusive que tem a música, Inabalável, peça para tocar nas rádios irmãs, eu volto já, volte comigo.
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4: 10h48. 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
5: Queridos filhos e filhas, hoje aniversário de Dom Bruno Eliseu Versari, da Diocese de Ponta Grossa, Paraná. Aniversário da Rádio Franciscana FM, Dona Francisca, Rio Grande do Sul, TV Evangelizar, canal 21.1, Araçatuba, São Paulo. E as TVs Telenet Itabira, Minas Gerais, Neonet São José, de Quatro Marcos, Mato Grosso, Valenete Itabira, Minas Gerais. Sobe o som, sacristão. Vai lá, filho, sobe o som. Minha fé inabalável. Aniversário de Dom André Vital Félix da Silva, da Diocese de Limoeiro do Norte. Amanhã, Ceará. América FM, Belo Horizonte. Aniversário amanhã, Minas Gerais. Capital FM, Patos de Minas, Minas Gerais, Difusora AM, Cajazeiras, Paraíba, Nossa Rádio FM, Passos Maia, Santa Catarina, Sintonia do Vale FM, Volta Redonda, Rio de Janeiro, MR Rede, Sobral, Ceará, Skid Telecom, Rio Largo, Alagoas e WordNet, Sobral, Ceará.
6: Minha fé
5: em Deus é inabalável. E eu quero lembrar mais uma vez, semana que vem nós temos Corpus Christi em Curitiba. Você acompanha tudo pela TV Evangelizar. Ao meio-dia e a partir das 14h30. Também quero chamar, convidar, sábado que vem, convido você para Brasília, retiro espiritual, Sagrado Coração de Jesus, corações feridos, corações curados. Vai ser na paróquia, sábado que vem, Imaculado Coração de Maria, a partir das 13 horas. Por favor, marque presença Brasília, eu espero por vocês. Filhos queridos, ainda é tempo de fazermos a peregrinação nos passos da misericórdia. Parece que está em cima, mas dá tempo. Vamos juntos? Hungria, Áustria, República Tcheca, Polônia. Passos de Jesus Misericordioso, São João Paulo II, Santa Faustina Kowalska, São Maximiliano Kolbe. Nós começamos em Budapeste. Atenção,

0: Veja o número que fica aí na tela. Manda um WhatsApp 419-8753-330. Dá tempo ainda, porque é em outubro. Dá tempo, vamos juntos. 419-8753-330. Nós vamos para Budapeste, capital húngara. Nós iremos para Viena, capital da Áustria. Iremos para Olomouc, Cracóvia, cidade que é patrimônio mundial da humanidade. E também iremos para o convento onde viveu Santa Faustina Kowalska. Tem as relíquias e o quadro de Jesus Misericordioso. Vamos a Częstochowa e Wadowice. E também vamos a Auschwitz. Entre em contato conosco. Chegou a hora e vamos juntos. Terceiro dia, Jesus das Santas Chagas, libertação dos vícios. Senhor, Pai misericordioso, pelas santas chagas de vosso Filho Jesus, concedei a vida a todos aqueles que se encontram encarcerados em um vício, escravos de alguma droga. Senhor, Pai cheio de misericórdia, pelas santas chagas dolorosas e gloriosas de Jesus, libertai da escravidão do vício nas drogas, bebida, cigarro, compulsões, mentiras. Quebrai todas as cadeias e grilhões dessas pessoas que cito agora. Diga o nome das pessoas. Diga o nome das pessoas. Senhor Pai misericordioso, Deus da vida, pelas santas chagas de Jesus, libertai as carências, os traumas, os desgostos, toda a escravidão espiritual, afetiva, emocional, moral. Preenchei o vazio na vida dessas pessoas a ponto de conseguirem a libertação deste mal. Senhor, pelas cinco chagas de teu Filho Jesus, tirai todos estes malefícios, dai serenidade no viver e no querer. Senhor Jesus, nas tuas santas chagas, colocamos todos os dependentes químicos e as causas que levaram a essa dependência química. Livrai de toda carência, rejeição, falta de amor, amargura, todo complexo de inferioridade. Abençoai, Senhor, nossos amigos e todos os que se aproximarem de nós, de nossas famílias, possam nos levar ao bem. Jesus, pelas tuas santas chagas, libertai minha família do vício. Jesus, das santas chagas, libertai minha família do vício. Jesus, das santas chagas, libertai minha família do vício. O Senhor esteja convosco, Ele está no meio de nós. Que a bênção de Deus, por intercessão de São Pio de Pietreutina, Nossa Senhora do Carmo, recaia sobre todos, em nome do Pai, do Filho, do Espírito Santo. Amém. Eu me despeço com a música Pelas Mãos de Maria. O clipe Evangelizar é Preciso.
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3: Olha, 11 horas em ponto aqui no estúdio da Rádio Montanhesa. Uma excelente manhã para você que estava aí acompanhando o padre Reginaldo Manzotti com a experiência de Deus. Vai ficar comigo, Célia Lopes, no baúzão. Tô levantando a tampa para passar grandes recordações aqui até às 2 da tarde, tá? Uma excelente manhã para você em qualquer ponto da nossa cidade. Nas cidades vizinhas, os nossos internautas. Para você nas fazendas, obrigada pelo carinho da sintonia. Participe aqui da programação. Teve uma que marcou coisas boas na sua vida? É só ligar 381-311-13 para você recordar aquelas coisas boas do passado, tá? Ou interagir aqui no 99688-1049. A mensagem fica aí ao seu critério. Nós vamos começar com Nazaré Drill On na sequência. Ao seu Valença, La Belle Bijou.
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0: Olha, 11 horas e 7 minutinhos, tivemos aí as duas primeiras do Bonzão, deste sábado 30 de maio, penúltimo dia do mês 5 do ano de 2026, tá? Pra finalizar o primeiro módulo da manhã de hoje, nós vamos ouvir Rockwell, Knife e Simoni, Primeiros Erros.
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4: Olha a nota de falecimento. O Memorial São Pedro informa o falecimento de Luzia Antônia de Jesus, mais conhecida como Luzia Olegária, irmã de Maria Cabrita e Memória, Romão, Geraldo, Jesus e João. Deixa ainda sobrinhos, familiares e amigos. A cerimônia de despedida está sendo realizada na Sala Lírio da Paz. O encerramento da cerimônia será hoje, dia 30, às 15h30, no cemitério Campo da Esperança,

0: aqui em Vazante. Por esse ato de fé e solidariedade cristã, a família enlutada antecipa agradecimentos. Noticiamos o falecimento de Luzia Antônia de Jesus, mais conhecida como Luzia Olegária.
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0: Olha, 11 horas e 21 minutos aqui no estúdio da Rádio Montanhês, uma excelente manhã de sábado para você e do outro lado curtindo a programação. Para você que está preparando o almoço, para você que já está almoçando, um bom apetite, um bom almoço para você. E um final de semana super abençoado, tá? É, quem está participando aqui é a Valdirene. Ela está dizendo, bom dia, Célia. Aqui é a Valdirene. Gostaria de ouvir a música Heaven com Braiadas e dedicar para o meu esposo Cristiano, para a gente curtir aqui na Fazenda Guariroba. Ela agradece, está dizendo aqui, está na Montanhesa. Tá, beleza, sou eu que agradeço a participação, tá, Valdirene? Um abraço para você, para o seu maridão, com muito respeito. E para todos aí da comunidade da Guariroba e também da Fazenda, tá? Obrigada pelo carinho. E mais uma participação é da minha amiga Soraya. Ela tá assim, boa tarde, Célia. É, tudo bem? Tudo ótimo, Soraya. Graças a Deus. Se melhorar, vira festa, minha amiga. É, ela tá dizendo aqui, manda uma música para nós aqui no Lava Jato, escutando você. Tá trabalhando ainda, Soraya? Bom trabalho para vocês aí no Lava Jato, tá? Para todos que estão aí ouvindo a 93.5. Obrigada pelo carinho também, tá? Elmo, é a sua vez, meu amigo. Tudo bem? Bom dia.
4: Bom dia, Célio Lopes. Manda uma música aí para mim, é Modertal.
0: Modertal.
4: Escolhe uma mais antiga aí para mim, fazendo favor, é o Elmo que tá falando. Mandar pra oferecer pra Dona Nivalda, pro Baltazar, meu cunhado, minha sogra que é a Dona Nivalda, minha esposa Madalena e meus colegas de trabalho na PH.
0: Tá certo.
4: Obrigado. Tá na Montanhesa, tá beleza.
0: Sou eu que agradeço a participação, tá? Um abração na família aí, tá, meu amigo? E pros colegas também aí da PH. Obrigada pelo carinho. Braiadas, Heaven, Modern Talk, Bruluei e Titãs. Gostava tanto de você.

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Olha, 11 horas e 36 minutos, tô tendo problema aqui no meu WhatsApp, como sempre, tá travando. Então eu quero pedir desculpa a você que tá tentando aí, não tá conseguindo falar aqui na Rádio Montanhesa pelo WhatsApp. Ligue aqui no 381-311-13, eu converso com você e pego o seu pedido, tá bom? Ah, aqui tem o pedido, ah, essa música eu já toquei, ele tá pedindo a música Blue Week com Modern Talk. Tá assim, bom dia Célia, gostaria de pedir uma música aí pra curtir. É, hoje é uma lá do fundo do baú, nós estamos aqui na Água Quente. Oferece para todo o pessoal da comunidade da Água Quente e demais ouvintes. A música é com o Modern Talk, Brului, eu acabei de tocar, né? É, e obrigada, minha amiga. Tá certo, obrigada pelo elogio também, tá, meu amigo? Só não falou quem? Ah, é o Rafael. Valeu, Rafael. Um abraço para você. Obrigada pelo carinho da sintonia, para todos que estão aí na comunidade da Água Quente. Para vocês, tem Black Sabbath, Change, na sequência, Bonnie Taylor, It's a Hari. E Silvio Brito, Farofa, Fá.

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4: Olha, 11 horas e 50 minutos. Nós estamos aqui encerrando a primeira hora do baú, que vai com você até as 2 da tarde. O ao vivo vai das 2 às 6. E das 6 às. Aí as programações gravadas, tá? Tem o Clube da Viola, Pistanejo e Cidade em Love, pra fechar a programação com chave de ouro, como sempre, né? Aquele cantinho romântico aqui também. Quero parabenizar aqui o Baltazar, lá da Fazenda Indaiá, que tá de idade nova no dia de hoje. Parabéns, tá, Baltazar? Tudo de bom pra você. Que essa data repita por muitos e muitos anos, com muita saúde e paz, né, amigo? Tendo saúde e paz, o resto a gente corre atrás. Quero parabenizar também os aniversariantes desse penúltimo dia do mês de maio, tá? Desse dia 30. Parabéns a você que está em casa aí ouvindo a programação, não teve tempo de participar, porque não tem nem uma participação. O WhatsApp aqui travou de vez agora, não dá para participar ninguém pelo WhatsApp aqui da Rádio Montanhês. Eu desconectei, tentei conectar novamente, aí travou de vez. Aí eu quero parabenizar a todos vocês e a minha amiga Simone, que fez aniversário no dia de ontem, a Simone Rodrigues, a esposa do Lando Lacerda. Parabéns, tá, Simone? Tudo de bom pra você, você que tá em Patos de Minas e que essa data repita por muitos e muitos anos, tá, minha amiga? Com muita saúde e paz, porque tendo saúde e paz, o resto a gente corre atrás, né? Nós vamos ouvir aqui nesse módulo musical, Tim Maia, essa tal felicidade, Chicago e Yahoo, Mordida de Amor.

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6: Olha, 8:08 aqui no estúdio da Rádio Montanhesa. Uma excelente tarde de sábado para você que está aí ouvindo a programação neste sabadão 30 de maio de 2026. Ouvindo aqui o Bolzão da 93, recordando na tarde deste sábado, tá? Na cidade de Vazante, cidades vizinhas. É, nos bares da cidade, para você que está almoçando, bom apetite. Obrigada pelo carinho da sintonia. Nós vamos ouvir aqui o Traje a Rigor, nós vamos invadir sua praia. Na sequência, W, Please Don't Go.

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3: Olha, 12 horas e 17 minutos, Bolzão, recordando com você até as 2 da tarde, tá? Ligue aqui, o WhatsApp não tá funcionando mesmo, já fiz de tudo aqui, não funciona de forma alguma. Tentei até falar com alguém aqui, mas nem o teclado aqui tá funcionando pra mim. Então nós vamos ouvir Foreigner e na sequência tem Bob Dylan, Lady, Lady, Lady.

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0: Olha, meio-dia e 28, 12 horas e 28 minutinhos. Eu tô aqui com a participação de quem? Do meu amigo Léo Freitas. Tá dando uma maneirada aqui por enquanto o zap da Rádio Montanhesa. É, tudo bem, Léo? Fala aí, meu amigo. Seja bem-vindo ao programa. Boa tarde.
1: Boa tarde, minha amiga Célia Lopes. Aqui quem fala é o Leonardo Bernardinho Freitas.
0: Fala, Léo.
1: Uma apaixonada aí pra nós aqui na chácara, pega descendo. Tá aí a Cíntia e agora os amigos estão chegando aqui. Nós queimamos a carne e tomamos todas. Tá na Montanhesa, tá beleza?
0: Tá certo, tá, meu amigo. Um abração pra você, pra Cíntia, pra toda a galera aí, tá? É, um bom final de semana. Obrigada pelo carinho. Nós vamos ouvir aqui Art Garfunkel e Absintro, meu ursinho blau blau.

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4: Olha, meio-dia e 39 minutos. Estou aqui com mais uma participação. É da Ana.

0: Ana, Ana Cláudia. Fala, minha amiga, tudo bem? Boa tarde.
1: Boa tarde, minha amiga Célia Lopes. Aqui quem tá falando é Ana Cláudia. Eu gostaria de pedir a música Baby Can I Hold com Trun Shepman.
0: Baby Can I Hold.
1: Tô aqui ligada na montanhesa desde cedinho, curtindo as modão. Tá na montanhesa, tamo beleza, um abraço.
0: Outro, minha amiga, bom final de semana, eu agradeço a participação, tá? Em nome da equipe, da 93.5, obrigada pelo carinho, tá? E até às 18h ao vivo. Acho que hoje tem futebol, eu não sei bem se tem, não. Mas até às 18h é ao vivo aqui na 93.5, tá? Logo após, tem aí o Clube da Viola, tem o Pistanejo e o Cidade em Love pra fechar a programação. É, nós vamos ouvir... Ah, tem mais uma participação. Tem da minha amiga Leide. Ela tá dizendo aqui... Boa tarde, Célia. Manda pra nós aqui... Cadê? Ah, tá. Boa tarde, Célia. Nós estamos aqui na sintonia ouvindo sua programação. Oferece uma música aqui pra nós. É, nós estamos numa tarefa boa. Eu, Leidiane, Valdeir, Claudinho e Lucy. Tá mesmo, tá lá mexendo com porco. Que maravilha, hein? Tô sentindo até o cheirinho da carninha do porco aí, do torresmo. Eu acho que é porco mesmo, não é, Leide? Um abraço pra vocês aí, tá? Bom trabalho. E uma ótima tarde de sábado e bom final de semana. Nós vamos ouvir Totó. Na sequência, tem Trun Shepman, Baby, I Can't Hold.

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1: Meio-dia e 49 minutos.
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0: Olha, 12 horas e 49 minutos aqui no estúdio da Rádio Montanhesa. Mais uma participação é da Jussara, lá do Claro de Minas. Fala, Jussara, tudo bem? Boa tarde.
1: E você que acabou. Boa tarde, Célia Lopes.
0: Tudo bem, Jussara?

0: Cara.
1: Que a Jussara, aquele filme, ofereceu uma música. Meu namorado Clarinda, aqui no Claro. Minha sobrinha Sivani, Elias, Simoni. Aquela música Barros de Alencar. Eu tenho apenas 3 minutos. Para Montanhesa, tá beleza. E para todos vocês aí da rádio que gostarem da música, viu?
0: Valeu, Jussara. Um abraço para você, um abraço para o seu namorado e para todos que estão aí na comunidade do Claro de Minas. Bom final de semana para vocês. Nós vamos ouvir aqui Barros de Alencar, apenas 3 minutos. Na sequência, tem Luiz Miguel Labarca e Harmony Cats a 40 graus.

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Olha, 1:03, essa é a última hora do Bolzão, tá? Pra você recordar aqui na sua tarde de sabadão. Quero agradecer a participação do Reni. Ele ligou aqui no 381-311-13, o Reni do Cissa. Tá dedicando a música de Opus, Life is Life, pra toda a galera que tá lá na casa dele, pra toda a turma aí, tá? Um bom sabadão pra vocês e um bom final de semana. Obrigada pelo carinho. Quem mais? Ah, quero mandar um alô mais uma vez pra Lady Anne, pro maridão dela, que é o Valdeir, pro Claudinho e a Lucy, lá na Pedra Bonita, tá? Obrigada pelo carinho da sintonia de vocês aí. Um abração pra todos. E também, cadê? Tem mais participação aqui? Tem sim. Aqui é do Evandro. Ele tá dizendo, boa tarde, Celi Lopes. Eu gostaria de ouvir a música de Hit. A vida tem dessas coisas. Meu nome é Evandro, do bairro Independência.

Valeu, Evandro. Um abraço para você e para todos que estão aí no bairro Independência, tá? Nós vamos ouvir Hit, A Vida Tem Dessas Coisas, e Opens, Life is Life, e Joana, Amanhã Talvez.

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6: Olha, 1:18, eu tô aqui com a participação do meu amigo Paulo David Davi, do Paulinho da Vera, né, melhor dizendo. É, fala, meu amigo, seja bem-vindo ao programa. Boa tarde.
7: Ô, minha amiga, tudo bem? Boa tarde, beleza?
6: Beleza. Fala,
7: meu Paulo David. Deixa eu te falar, manda uma música aí pro Tony Fusaco, hoje é aniversário dele.
6: Ó.
7: Ele tá fazendo aniversário hoje, 59 anos no Loma. Mas tá bom, né?
6: Tá novo?
7: É, mandou uma música pra ele, uma sertaneja aí, ou na sua programação aí, não sei qual que tá rodando aí hoje.
6: É só flashback. É
7: flashback,
6: isso. Isso.
7: Sertanejo? Escolhe um aí e manda pra ele. Tá lá na Água Quente. E pra todos os ouvintes da Rádio Montanhesa aí, manda pro Alcino José Monteiro, Pedro Motoca, Neil, Mauro Estrada, Geraldão, o Gatinho do Correio. E o Pedro Cabrito lá no Novo Horizonte. E a família dele, a esposa. Então tá na montanha, está beleza. Um abraço.
6: Valeu, Paulinho. Um abraço pra você e pra essa galera que você citou na sua mensagem. Bom final de semana pra todos, tá? Obrigado pelo carinho da sintonia. E pro Fusaca, parabéns pra ele, tá? Tudo de bom, com muita saúde e paz. Tendo saúde e paz, o resto da gente corre atrás, né, meu amigo? Um abraço pra todos que estão aí na Água Quente também, tá? E tem aqui mais uma participação, é da Heloísa. Fala, Heloísa, tudo bem?
8: Oi, Sheila Lopes, boa tarde.
6: Boa tarde, Heloísa. Tudo?
8: Queria ouvir uma música da Angélica, Vou de Táxi, e oferecer para todos que gostarem da música. Tá na montanhesa? Tá, beleza.
6: Valeu, Heloísa, um abraço pra você, ô Tom. Eu vou, Tom Fusaca, a programação inteirinha, restante do programa Baúzão da 93 vai pra você, tá, meu amigo? Nós vamos ouvir aqui a Angélica Voo de Táxi, Dire Street, na sequência, Demis Russo, Goodbye My Love, Goodbye.

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1: 1:34.
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4: Olha, 1:34, daqui a pouquinho nós estamos baixando a tampa do baú para prosseguir com a programação normal desse sabadão especial, tá? Penúltimo dia do mês de maio, do mês 5 do ano de 2026. Quero... Cadê? Ah, tá. Aqui é a Ieda. Ela tá dizendo aqui, oi, boa tarde, aqui é a Ieda. É, gostaria de ouvir a música de Kaoma, Chorando Se Foi, dedicar pra todos que curte a Montanhesa. Tá na Montanhesa, tá beleza. É isso, né, Ieda? Ela tá lá no bairro Novo Horizonte, ouvindo aqui a 93.5. Um abraço pra você, pra sua família, bom final de semana. Pra você e pra todos aí no bairro, tá? Quem mais? Tem sim. Boa tarde.
5: Alô, boa tarde, aqui é o Wellington. Queria pedir um flashback aí do Man at the Works. A música chama It's a Mistake.
4: Toca. Essa eu vou ficar devendo.
5: Todo mundo aqui no Tiquito, depois do leite, bebendo uma cervejinha, curtindo o sabadão. Valeu, tá na Montanhesa, tá beleza.
4: Um bom descanso pra vocês aí, obrigada pelo carinho da sintonia e por estar curtindo a programação, tá? Pra vocês tem a Check One. Mas antes, Guns N' Roses, Don't Cry. É uma música... Essa música é pedido. É do Elvis. Fala, meu amigo.

0: Manda um alô para mim, para minha esposa Michele, para o Christian e todo mundo em Lagamar, então lá no Zé Baiano, e muita gente lá no Zé Baiano, então. Bota Guns N' Roses no seu critério, viu?
1: Um abraço para todos em Lagamar, em especial para sua família, tá, Elvis? Obrigada pelo carinho da sintonia. E para todos que estão no bar aí, que você citou, o bar do Baiano, é isso, né? Um abração para todos. Guns N' Roses, Don't Cry, na sequência, Kawoma, Chorando Se Foi, e Aha, Check One.

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Olha, 1h50, tô encerrando a minha participação no Sabadão Especial, no Baúzão da 93.5, baixando a tampa para que...

0: Baú volte no próximo sábado aqui na 93.5. E antes de encerrar, vou aqui atender o Altair. Fala, meu amigo, tudo bem? Seja bem-vindo ao programa. Boa tarde.
1: Boa tarde, minha amiga Sarah Lopes. Quem tá falando é o Aldair Fonseca Rodrigues, do Comunidade Cerrado.
0: Aldair, falou.
1: Gostaria de ouvir aquela música com Elton John, de Calor, sua música. Passa essa música pra mim, fazendo favor. Ofereça ela pra Dilazinha, minha namorada invasante. Pra Luzia, suas filhas e seus netos. Pra Laiane, que é filha da Dilazinha. Pro Marcos, o Vitor, que é o genro. Pra todo que gostar da música aí. Tá na montanheza, tá beleza. Tchau, obrigado. Faça essa música pra mim, minha amiga. Fazendo favor.
0: Valeu, meu amigo. Um abração pra você. Uma excelente tarde, já tarde de sabadão. E um final de semana abençoado pra essa galera que você citou na sua mensagem, tá? Boa tarde.
2: Ô, Célia Lopes, boa tarde. Aqui quem fala é Baltazar. Nós estamos aqui na sintonia, curtindo o seu programa. Tá? Se você puder aí, Célia, manda pra gente aí uma musiquinha aí do Fagner, Deslizes, tá bom?
0: Tá
2: certo.
0: Passamos
2: aqui na sintonia, Elmo, Luiz Paulo, Madalena, minha mãe Nivalda, nós estamos aqui todos aqui na sintonia, tá bom? Faça esse favor aí se puder, tá bom? Tá na montanheza, tá beleza, vamos que vamos!
0: Eu fico por aqui, um excelente final de semana pra todos e amanhã eu volto, tá? Elton John... Na sequência, Fagner, Deslizes e Alphaville.

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1: Muito boa tarde, ouvintes, amados e queridos. Victor Gabriel, o nome da emoção, chegando no seu final de semana pela 93.5, último sábado do ano para o mês de maio de 2026. A partir de agora, a sua tarde fica mais completa com a minha companhia após o baú da 93.5. A nossa comunicadora Célia Lopes fazendo a alegria de vocês no som que marcou. Jovem Guarda Flashback, agora volta toda a nossa audiência com sertanejo aqui pelo interior de Minas Gerais. O nosso noroeste de Minas, recebendo a nossa montanhesa e mais uma excelente transmissão através do seu finalzinho de semana. Sabadou com a família, com o clima de exposições em toda a nossa audiência. Patos de Minas, hoje só o segundo dia aí da Feira Milho no ano de 2026. Hoje o show do palco principal é nada mais nada menos que ele, Natanzinho Lima. Vai fazer alegria com o seu, com a sua mistura do seu Seresta mais o Tecnomelody aí, trazendo essa originalidade, cantando a paixoneira dessa morena aí. E, ó, também, hein, vamos curtindo ainda às 5 horas da manhã, que é uma música muito bacana também sobre composição e também essa mistura toda de produção dele. E hoje um clima super importante, em sábado de final de Champions League, sábado também da última partida do Campeonato Brasileiro, aí para a pausa da Copa do Mundo. Tabela aí no top 4 lá, a mil, hein, o quarteto aí que leva a classificação da Libertadores da América pro ano de 2027, tá todo se todo aí com rumo ao título também do Brasileirão da Série A. Palmeiras lá em cima, Flamengo na caça ao Palmeiras, aí a gente sempre sabe que o esporte é algo que conquista todo o pulsar do nosso coração. 2:10, convido você nessa carona tão importante, nessa carona tão especial. Vem pra cá, porque só estamos chegando aqui na 93.5. Bora que bora, porque ele vai estar em Patos de Minas hoje. E a gente já começa a nossa audiência com ele aqui dentro do nosso sabadão especial. Vamos curtindo agora essa aqui, ó. Às 5:00 da manhã, a gente sempre sabe que é uma mistura muito boa, aqui sempre nessa mistura tão bacana. Você esteve com o Elton Silva e agora a gente continuou com a Célia Lopes depois e você vem agora pra

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2: 2:17.
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6: Montanhes FM de volta, agora 12:19 na sua tarde. Quero abraçar toda a nossa região, obrigado pelo carinho. Aqui também essas cidades vizinhas que estão sempre aí ouvindo a nossa programação. Obrigado a vocês pela preferência. Vocês estão aí sempre descontraídos aí, ouvindo a nossa transmissão sempre de segunda a domingo, aqui no seu finalzinho de semana, emendando com o início de semana. Então a gente só agradece. E a semana vindoura agora, a semana aí que é uma das semanas mais esperadas de todos os tempos para algumas pessoas e entre outras partes do mundo também, hein? Mês de junho, aqui principalmente em solo brasileiro, é o mês dos namorados, é o mês dos casais. Alô, próximo dia, hein? Alô, próximo dia, dia 12 de junho, hein? 12 de junho é o dia importante para sua esposa, para vocês reviverem a etapa do início do relacionamento de vocês. Ela já conta ali com aquele momentinho bobinho, já só na expectativa, esperando o presentinho chegar, o date de qualidade, aquela mistura toda daquele amor incondicional. Ela vivenciando uma etapa muito importante, uma etapa de quando vocês passaram a primeira data dos namorados juntinhos aí, até converter isso em uma grande união através do matrimônio, né? Um abraço a todos aí, os casais apaixonados, sempre ouvindo a nossa programação, e para vocês vai uma moda, viu? Uma moda muito bem estrutural, que ela foi regravada na voz aqui de Zezé de Camargo. Vamos lá, Irmão da Lua, Amigo das Estrelas. Essa música está no, na boquinha de todo mundo, está sempre aqui nos nossos corações e pulsando sempre mais forte. Amigo das Estrelas é um amigo que sempre está nos nossos pensamentos. Zezé, como todo mundo sempre diz, canta pra nós, Minosma! Sua tarde mais eclética, sua tarde mais apaixonada, 93 no seu coração, 12:21 agora.

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Sabadão especial já de volta, pessoalzinho, amado e querido, aqui 12h34 na sua tarde. Um abraço e ótima tarde lá pro pessoal de Lagoa Grande. Tudo jóia com vocês, tudo bem, graças a Deus. Papai do Céu sempre os abençoando, o pessoal que mora em Lagoa Grande, muitos rosantinos também passa por aí. E é uma grande cidade que tem uma audiência muito especial da nossa Montanhesa FM. Estendendo um pouquinho para trás ali, alô pessoal de Lagoa de Lagamar, hein? Fala com a gente aí, converse. Hoje lá no Projeto Conviver tem show aí, ó. Do nosso Dionísio da Sanfona, hein? Uma coisa muito bacana, tem um forrozão lá lascado no Projeto Conviver, lá na cidade de Lagamar. É um ponto de pouso pra você que é amante, apaixonado pelo forró aqui do noroeste de Minas Gerais. E lá hoje, agora, neste exato momento, 2h34, pegando aqui, sentido vazante a 706, após um pouquinho da anexa ali, você vai pegar com sentido ali, sentido a Vazamó, mas você não vai pra Vazamó não, você vai chegar no distrito de Vazamó e vai virar à direita, vai seguindo na 706 até chegar lá, aonde fica a Associação dos Três Reis Santos, em hoje a chegada do carro de bois, lá nessa comunidade tão importante, a comunidade Três Reis Santos. Hoje é o dia da apresentação dos carreiros e dos candinheiros, hein? Hoje é o dia de pouso, foi ontem lá na fazenda lá, apropriada de acordo com o calendário, depois eu me passo por ele por aqui, e hoje é a chegada lá na associação, vai ter muita gente de vazante lá prestigiando, né? É só o esquenta aí da festa do carro de bois. Termina lá na Associação 36 Santos, depois já passa a preparação lá pra comunidade em Lagamar do Retiro da Roça, o carro de boi do Retiro. Depois aí a gente vem para as quermesses aqui em Vazante de novo e já prepara para poder vir aí com a festa aí em julho aqui da comunidade lá, especialmente dos Guimarães, e depois para fechar o mês de julho vem a festa aí dos Correia. Vamos juntos aí, viu? Caminhada especial com a festa do carro de bois aqui no nosso noroeste, especial e apaixonado. Hoje é dia do decorador, então nosso grande abraço a todos os decoradores desse país. O decorador realiza planejamento de espaços de interiores, procurando combinar características e arquitetônicas com os elementos que estarão em ambientes móveis, quadros e entre outras coisas, levando em conta também que a personalidade do cliente e a funcionalidade, até os aspectos espirituais e da energia. O decorador é importante. Daqui a pouco eu vou passar uma homenagem para eles, hoje só lembrando que é o dia do decorador, e desde já, felicitações a vocês. Na próxima quarta-feira, dia 3 de junho, vai ter um show desse rapaz aqui, ó. E ele gravou essa música aqui com o Cleides do Minhoto Forró. Alô, Cleides! Meu abraço, viu?

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1: Aí, Tony, ó, os chapeludos chegando aí, ó.
2: É agora que a moçada fica doida pra dançar, hein, Cleides? 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
8: Muito bem, estamos por aqui já de volta, 9 minutinhos, faltando agora para as 15 horas aqui dentro do Sabadão Especial, edição do dia 30 de maio de 2026. Pessoal, olha agora, bola rolando aí desde 1 hora da tarde para a partida entre Paris Saint-Germain e Arsenal. Essa partida é muito importante para todo o cenário global. Isso mesmo, global porque é para o mundo inteiro. A todos os torcedores do Arsenal, a todos os admiradores pelo Paris Saint-Germain, atual clube que assim armazena em seu time um dos maiores jogadores do mundo, o Dembélé. É o atual eleito melhor do mundo com a bola de ouro aí para o ano especial aí nesse exercício aí, nessa

temporada do ano de 2026, viu? A temporada 25-26, né, que agora que é essa que está chegando agora, hoje estaremos sabendo quem que será o grande campeão da UEFA Champions League nessa edição desse ano. Aí agora 86 minutos do primeiro tempo, transmissão pelo SBT, e você aí vai estar com essa emoção, porque já está na reta final aí do jogo e está empatado ainda em 1-1. Olha, por boa parte do tempo, a retranca vinda pelo Arsenal não deixou o Paris Saint-Germain respirar por modo algum, hein? O Arsenal abriu o placar no primeiro tempo, fechou aí a parte da defesa e o Paris Saint-Germain não conseguiu criar. Depois, com a bola parada, com o pênalti sofrido aí pelo um grande jogador também, que é o Kvaratskhelia, aí do Paris Saint-Germain, ele sofreu o pênalti e aí foi convertido pelo Dembélé aí com a batida de categoria aí, batendo na esquerda e o goleiro pulando para a direita, hein? Batendo no lado contrário, hein, do goleiro, hein? Agora tá empatado 1-1, aí vamos ver quem vai ser o grande campeão na emoção dos minutos finais. Cleiton e Romário e Natan canta agora Desapaixona. Eu, na sequência, tenho mais para você, Luan Santana também, que vai estar também em Patos de Minas na próxima semana. 2h53 agora, um abraço e ótima tarde a todos que estão na audiência com a gente, a todos que chegaram a partir de agora.

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Sabadão Especial de volta agora, 3h07, agora arruma aqui a segunda hora de Sabadão Especial com a minha companhia pra você. Uma das maiores duplas aí romântica de todos os tempos agora chega pra poder cantar um sucesso pra nós aqui dentro do Sabadão Especial. Eles vêm, os irmãos que cantaram no aniversário de Vazante no ano de 2024. Eles aterrizaram aqui, pousaram e fizeram um show que conquistou até a nova geração. Uma das músicas de sucesso deles do antepassado agora chega no seu finalzinho de semana pela frequência do seu rádio, pela frequência do fone de ouvido, através da nossa Montanhesa FM, na frequência 93.5. Você virou saudade de Jean Giovanni.

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Bom, amanhecer FM, sabadão especial, 3h20 na sua tarde, aqui no nosso finalzinho de semana, sábado 30 de maio de 2026. Parabéns a todos os pessoais que estão fazendo aniversário hoje. Obrigado a vocês por estar curtindo o aniversário aqui dentro do nosso programa no sabadão especial. Atualizações a vocês das partidas. Pessoal, vai ter um jogo importante também que eu me deparo lá no estádio Gigante da Colina, hoje aqui em Vazante, tá bom? Então aqui a gente vai para as atualizações sobre essa partida que estará acontecendo hoje aqui na nossa cidade. Vai ter aí, ó, mais uma rodada da Taça Cidade aqui dentro do nosso, do nosso ambiente de esporte aqui no estado de Minas Gerais, através da nossa região aqui do Noroeste, na nossa cidade de Vazante. Taça Cidade, que é promovida pela Secretaria de Esportes e Lazer aqui aí na Prefeitura Municipal aqui da nossa cidade, tá bom? Então, 3h30 agora, bola rolando lá no Gigante da Colina para uma partida super importante aí, com a cobertura também aí do nosso repórter Eldi Silva. Um abraço também a todos os amantes de esporte. Pessoal, o jogo tá quente. Vamos com essa mistura especial aqui dentro da nossa audiência. Um pênalti não dado para o Arsenal. Tá dando o que falar ainda esse pênalti ainda, agora na reta final do primeiro tempo da prorrogação da final da Champions League. 3h21 agora, a gente curte Amado Batista. Ele vem com seu carisma para cantar aqui, ó, Borboleta Azul aos apaixonados aqui dentro do nosso programaço, no seu finalzinho de semana aqui na Montanhesa FM.

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Muita festa, muita alegria no ar, sabadão especial, 3h40, 20 minutos para as 4 horas da tarde. Daqui a pouquinho, partidas aí pelo Campeonato Brasileiro. O Flamengo hoje joga contra o Curitiba, desfalcado aí de vários outros jogadores convocados para as devidas seleções. E hoje vai ser um time misto aí para poder buscar mais 3 pontos aí durante essa pausa para a Copa do Mundo. Agora aqui também quem canta para a gente é uma pancada de sucesso. Chegando agora um dos maiores cantores de todos os tempos. Através de um lado, vem ele, o Menino da Canoa, e o outro, o intérprete desse sucesso por todo o Brasil. Barreirito, hoje nos nossos corações, ele canta pulsando esse grande ícone da música brasileira.

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3: Montanhas FM, agora 3h48 da sua tarde, Renan e Raí, A Curva, música nova que vem deles aí no ano de 2025, agora na sequência, no Saladão Especial. Pênalti aí, hein? Pênaltis na cara dura, vindo aí no nosso grande episódio de hoje da final da Champions League em Budapeste. De um lado, Arsenal, que nunca foi campeão da Champions League. Do outro lado, é o bicampeonato que possa vencer do PSG do Paris Saint-Germain. Esperou o Neymar sair para depois ser o primeiro campeão aí na história deles aí da UEFA Champions League. Agora busca o bicampeonato pelo segundo ano consecutivo aqui em um ano de 2026. Temporada 25-26 aí nessa grandiosa oportunidade. Pessoal, muito cansado. Jogo tão truncado, mas uma partida excepcional aí de grande esforço, porque um calendário muito, muito desgastante pelo europeu. E aí vindo agora grandiosas peças aí saindo para vir também para a Copa do Mundo aí, entre grandes jogadores aí para ir para suas devidas seleções. Bora curtindo aqui, daqui a pouquinho mostro o resultado final para vocês, aqui comentando, trazendo as informações. Aqui agora Renan e Raí canta para você A Curva. Alô, pessoal das fazendas, o nosso abraço, o nosso carinho a todos vocês curtindo aqui a nossa audiência. Pessoal da Biboca, região também do Morro Agudo. Alô, pessoal de Paracatu, nosso abraço também.

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Ouvintes, agora a hora certinha para vocês, 4 horas e 5 minutos e deu PSG nas alternadas. 6 de um lado, 5 do outro, a prosa e o perder de um pênalti do nosso brasileiro zagueiro. Então, aí foi mais um título aí para a galeria da história do Paris Saint-Germain. Então agora, as concentrações finais é de mais um grande clube aí lá da França, levando mais uma taça da UEFA, a nossa grandiosa orelhuda. Olha o que que as coisas, hein? Olha o que que as coisas. Olha aí, ó. Gabriel Magalhães perde o pênalti decisivo e PSG é bicampeão da Champions. Seis times empataram por 1-1 no tempo normal e os franceses levam a taça na vitória por 4-3 nas penalidades. E aí é uma grande parte de resumão é que o PSG, campeão da Champions League, depois de empatar em 1-1 com pênalti inalterado na prorrogação, aí os franceses venceram nos pênaltis. Dessa vez, Safonov não pegou nenhum pênalti, mas o Enzi e o Gabriel Magalhães bateram muito mal as suas cobranças. Ambas para fora e o time de Luiz Henrique voltou a levantar o caneco. Um pecado para Magalhães, que fizeram aí uma partida impecável durante os 120 minutos, totalizando aí também a prorrogação junto aí da partida normal. Os nossos grandiosos aí abraços a esses garotos e que agora eles irão concentrar todas as atenções aí para a seleção brasileira. 4:07 na sua tarde, agora chegando para cantar Jade Jadson e João Carreiro e Capataz.

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5: Bom, Danhas FM, agora 4:20, aqui na nossa sequência de Sabadão Especial. Chico Rei, Paraná, faz a sua alegria. Amo até os seus defeitos. Vamos ouvir essa moda apaixonada.

0: Ouvintes, na hora certinha, 4h23, agora a conexão com o Elde Silva lá no Estádio Gigante da Colina. Fala aí, Elde, boa tarde.
1: Fala comigo, Vitor Gabriel, muito boa tarde para você, amigos ligados aí no Sabadão Especial da Montaíza FM. Vamos falar de esportes, ô Vitor Gabriel? Lembrar que ainda há pouco, né, o PSG acabou passando pelo Arsenal e campeão aí da Champions League, né, futebol europeu em alta. Aqui no estádio municipal, o Victor Gabriel, jogando as equipes Canastra e Grêmio pela Taça Cidade, segunda rodada, tá? São três rodadas apenas aí na primeira fase, né? Tivemos aí no final de semana passado, aí pela chave A, o Grêmio vencendo o São João aí por 2-0, e pela chave B, Nova Esperança e Império empataram por 1-1. Hoje o jogo acontece pela chave A, tá? O Canastra, repito, aí enfrentando a equipe do Grêmio. O Grêmio abriu o placar aí com o Vitinho logo aos 5, mas o Grêmio perdeu um pouco, né, de comando de jogo aí, e o Canastra foi para cima, conseguiu uma falta, e nessa falta o Gustavo Taviano cobrou, e no rebote o Miguel Júnior empatou a partida. Um para a equipe Canastra, um para a equipe do Grêmio. Placar final do primeiro tempo. Lembrar que é o último jogo do Grêmio aí na primeira fase. Esse resultado, ele faz 4 pontos, está se classificando para a próxima etapa. Mas o Canastra está estreando, fazendo um pontinho, né, embolando aí o grupo, uma vez que o São João perdeu, né, para o Grêmio, aí não pontuou ainda. E depois o Canastra, no dia 13 de junho, vai enfrentar o São João para definir a outra vaga, uma vez que passam duas equipes de cada chave para as semifinais da competição Taça Cidade. Apitando o jogo, Adilis Aleomar, com assistências de Leonardo Gomes e Renato Rodrigues, e o Éder José aqui na mesa. Uma tarde muito bacana, sabe, o Vitor Gabriel? Muito legal, tá? Deu agora um solzinho, né? O tempo tá assim, meio nublado, tá? Chove, não chove, mas muito agradável. O campo está fantástico, com certeza. Aí o melhor da região, parabéns aí ao Dionísio Custódio e toda a sua equipe, tem se dedicado muito aí para manter aí os gramados da região, entre eles o municipal, é realmente impecável para a prática do esporte. Vamos voltar daqui a pouco com o resultado final da partida pela Taça Cidade, repito, Canastra 1, Grêmio também 1, pela chave A da Taça Cidade. Repórter Elde Silva para o Domingão Especial? Não, é o Sabadão Especial com ele, Victor Gabriel, porque tá na montanheza, Victor, tá uma beleza.
0: Valeu, Elde, obrigado pelas principais informações. Canastra estreando na Taça Cidade, aí à frente do grandioso e competente Grêmio, hein? Grêmio, um grande clube aqui para o nosso consentimento aqui de Vazante e de todo o Noroeste aqui de Minas, e a gente sempre sabe da força e também da parte técnica que contém. O Grêmio é finalizador, hein? Pode começar atrás do placar, mas vai atrás, busca o resultado e faz aí a sua parte e o trabalho de casa. Agora a gente aguarda depois a mais uma participação do Elde aqui, trazendo as principais atualizações da reta final por lá no Estádio Gigante da Colina. 4h27 agora, aqui no nosso especial de sabadão. A gente vai continuando agora com Jéssica Reis, Minha Estrela Perdida, com Luiz Paulo. Mas antes, atendo o Denis. Fala aí, garoto. Boa tarde.
2: Opa, boa tarde. Mandar uma moda boa pra nós aqui na Água Quente. E aqui, o Divils, motorista aqui, o povo lá da Jéssica, Unial, o Mateuzinho, Guinelo. Foi muito ruim lá do Indomar. Aí o Kaique, a Regina, minha esposa Jaqueline, mas todo mundo aqui na Água Quente aqui. Então na montanha está beleza aqui, é o Deno Chorão. Manda moda boa para nós aí, manda Rio Negro Solimões, meio da chuva.
0: Deixa comigo, viu? Um abraço aí pra vocês, ótima tarde, obrigado pela participação. Agora Jéssica Reis, daqui a pouquinho aí, vem pra cá, Rio Negro e Solimões, medo da chuva.

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8: Montanhesa FM de volta, 4h38 agora na sua tarde. Flamengo 1-0 no Coritiba, ainda atualizações do Campeonato Brasileiro agora pra você. Acho que só tem dois jogos contando com o jogo do Flamengo agora, no horário das 16.

0: 6 horas, hein? Deixa eu só verificar aqui a tabela, que aí eu já informo as partidas que irão acontecer hoje para vocês aí do Brasileirão da Série A, tá bom? Aqui em tempo real, ó. Hoje às 4 horas da tarde, contém na Arena da Baixada, Atlético Paranaense e Mirassol. É uma partida importante, hein? Porque o Atlético Paranaense, ele vem com 28 pontos e é o quarto colocado aí na disputa pelas vagas lá na Libertadores do ano que vem, na fase de grupos. E o Mirassol, por assim só, tá brigando pela baixa do rebaixamento. Então tá com 17 pontos. Aí o Mirassol brigando aí pelos últimos processos especiais para poder sacar aí a sacada de sair dessa zona de rebaixamento, hein? Ele é o 18º na soma dos placares aí, da soma dos pontos. Aí vem a Arena do Grêmio, recebendo o Grêmio Corinthians às 17h30 e às 5h30 ainda. Isso aí é transmissão da Globo, né? Aparentemente, né? Transmissão da TV Globo. Tem Botafogo e Bahia também, né? Aí lá na Arena Fonte Nova, em Salvador. 8 horas da noite aí, ó. Vem para finalizar as partidas de hoje, aparentemente, vindo aí para essa frequência do sábado, vindo o jogo de Santos e Vitória na Vila Belmiro. E amanhã, ainda no domingo, tem jogo ainda, mesmo com o amistoso da seleção às 5 horas da tarde no Maracanã, vai ter partida sim aí pelo Campeonato Brasileiro. E uma partida de destaque é às 16 horas aí, para ter aí dois jogos na soma, Vasco e Atlético Mineiro e Palmeiras e Chapecoense. E aí o jogo que todo mundo aguarda, né, no Mineirão amanhã, às 8h30 da noite, que é Cruzeiro e Fluminense aí na oportunidade. O Flamengo vai pegar o Cruzeiro nas oitavas de final da Copa Libertadores da América. E o Palmeiras vai pegar o Cerro Porteño, né? Pelo processo do sorteio do que aconteceu. Mas o Flamengo decide em casa pela maior campanha aí da fase de grupos. Então o jogo final vai ser no Maracanã, o primeiro jogo no Mineirão, aí com o mando de campo do Cruzeiro. Bora aqui agora conversar com mais alguns ouvintes. Abadia Eterna, fala com a gente, boa tarde. Após o esporte, voltamos agora para o repertório em dia, entretenimento e participações musicais.
1: Sou Abadia Eterna, gostaria de oferecer a próxima música para o meu filho Márcio e minha nora Cláudia lá na Água Quente, meu amigo Birajara aqui em Vazante, e para os meus irmãos na Fazenda Brejinho e Biboca e minhas cunhadas. Muito obrigada, um abraço.
0: Valeu, vai Gustavo Lima, viu? Saudade de Cabelos Brancos. Música nova do ano passado, mês de setembro, aí no ano de 2025. Música nova saindo quentinha, daqui a pouquinho a Quadrilha da Montanhesa vai lá para nossa querida Ediane Barbosa. A nossa dica, ela parabeniza aí especialmente o que faz aniversário hoje, a Maria José e o José Maria, lá também amanhã, né? Obrigado aí pela audiência, fazendo aí já as felicitações de modo antecipado. 4h41 na sua tarde, daqui a pouquinho, última hora de programa do Sabadão Especial com a minha companhia para você.
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0: Obrigado! Quero agradecer no Príncipe A, ao Anderson Frank, que cedeu a Fazenda Gueiroba, e o Carlinho Cissa, que deu o carvão para acender a fogueira. Vai começar a quadrilha da Rádio Montanhesa. Vamos dançar bonito, que esse ano vai passar na TV do Will. Todo mundo descendo das tábuas do curral e pegando seus pares. O Dal da Regina é quem vai olhar os meninos pra não soltar traque na hora da dança. Chora Morena vai arrumar a fila dos dançadores. Sanfoneiro é o Valdemar da Biboca. No Triângulo, Severino. No Pandeiro, Luiz e nós dois. Zé Maria no violão, porque o canarim caiu da bicicleta. Doutor Marciano nas caixas. Vai começar a quadrilha. Toi, ô Toi, vai Toi. Tom do Cissa, larga a garrafa de coca e puxa as palmadas, porque tá chegando pra marcar a quadrilha o professor Juca Madeira.
1: Então vamos, gente, mais uma vez eu quero agradecer a presença de todo mundo, também as pessoas que estão aqui na quadrilha de São João da Rádio Montanhesa. Vamos então, enfileirado, que nem formiga no trieiro. Tá bonito! Olá! A chuva! Olha a chuva, gente!
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1: Vamos agora! Todo mundo organizar o balaio de gato. Balanceia. Vamos balanceando, gente, tá bonito.
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1: Vamos dançando, gente, tá bonito. Balanceia.
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1: Daqui a pouco o Lício Francis chega com a peneira de biscoito. É se ele vir, né?

balancei. Tá bonito. Vamos bater palma, gente, pro povo que tá dançando a quadrilha. Atenção, Dal, os meninos estão soltando traque, Dal. Tem de olhar direito, você vai a Regina. Não perde a paciência não, Dal. Olha os meninos direito, eles não soltam traque. Uma salva de palmas. Obrigado, obrigado.

0: O ano que vem nós vai pulando. Mas não é dando pulo não, gente. É lá pra fazenda do lando. O ano que vem, se Deus quiser. O ano que vem, se Deus quiser. Se Deus me der força e saúde, nós vai estar reunidos de novo. Atenção, vereador Isaac. Já pode botar fogo nos foguetes. Gaspar de Souza, tá lá na fogueira assando as batatas. Atenção, gente, vamos bater palma, vamos bater umas palmadas pras noivas. A Sueli e a Edivânia.
1: Short baião no salão.
0: Atenção, gente, no final da quadrilha vai ter a rodada do bico. Quem quiser cartela pra procurar o Juarez. Valendo a viola fabricada pelo Afonso. Um abraço pra Dona Ritinha Fiandeira.
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0: Atenção, Eldis Silva, pode trazer uma branquinha pra mim, tirar a poeira da garganta, Eldis.
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0: Vou fazer isso não, Bart, você tá atrapalhando a quadrilha, Bart.
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0: Atira com a turma do Badalão, mas da Ivone.
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1: Badalão, vamos junto.
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1: O Dal perdeu uma paciência com os meninos. O Dal é brabo.
0: Vou fazer isso não, Bart, você tá atrapalhando a quadrilha, Bart.
1: Olha, tem dó, senhor, tem dó.
0: Tá bonito, gente, tá bonito. Estamos chegando no final da nossa quadrilha.

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2: Muito bem, estamos jogando no finalzinho de semana, amanhã, domingão especial, a partir das 5 horas da matina. Você é um convidado especial para programar-se para o seu domingo, para ficar conectado com a gente aqui dentro do seu 31 de maio de 2026. Último domingo do ano, hein? E último dia do mês de maio. Hoje um mês super produtivo. Hoje é dia do geólogo. Só para a gente ver um pouquinho sobre o resumo desta área. A geologia, para você que não sabe um pouquinho, é a ciência que se dedica a estudar a estrutura da Terra e a sua história, tendo como ponto de partida momentos que consta aí a nossa flora terrestre e ainda que se lotificou, hein? É uma grandiosa consolidada aí desde o século aí aproximados atrás, hein? A geologia adquiriu uma grande importância com a ciência aplicada na prosperação e na prospecção de petróleo e outros recursos minerais, na abertura de túneis e nas construções de estradas e represas. É muito bom a geologia. A geologia é importante porque através dela nós sabemos o futuro e também a progressão sobre o nosso planeta através da Terra. Vamos movimentando agora, a gente abraça a nossa ouvinte sequência que está aqui movimentando com a gente e o Elcio também já manda mais reportagem aqui pelo esporte. Dedico a próxima programação, aqui a próxima música no caso, para a nossa audiência lá na Jussiane, que ela está ouvindo a gente. Ela solicita uma música de Roberto Carlos e aí dedica para minha mamãe e meu papai também na audiência. Obrigado pelo carinho, viu? Um ótimo finalzinho de semana aí para você e para todos os familiares. O Elcio agora traz aqui a nossa atualização lá do estádio Gigante da Colina.
3: Fala comigo, Victor Gabriel, novamente voltando aqui do estádio municipal Gigante da Colina, falar de Taça Cidade. Lembrar, viu, Victor Gabriel, que a equipe gremista vai agora vencendo a partida, tá? Terminou a primeira etapa, placar de 1-1, 1 para a equipe Canastra. Gol marcado pelo Miguel Júnior, 1 também para a equipe do Grêmio, gol marcado aí pelo Vitinho. Na segunda etapa, o Duduzinho, aí logo no primeiro minuto de jogo, fez 2-1 para a equipe do Grêmio. E agora, aos 25, ele, o Caixinho, teve a oportunidade de ampliar, fazer 3-1, bateu forte, a bola subiu, passou por cima lá do gol do Daniel e acabou não aproveitando o momento, né, de fazer 3-1 de pênalti. Segue o placar de Canastra 1, Grêmio 2. Com esse resultado, o Grêmio vai fechando a primeira fase, 2 jogos, 2 vitórias e se classificando em primeiro na chave A da Taça Cidade. A equipe do Canastra, se persistir aí a derrota, vai jogar tudo aí contra, né, a equipe do São João na última rodada para buscar, portanto, aí a segunda vaga para a segunda fase da Taça Cidade, tá certo? Amanhã, pela chave B, vão jogar às 9 horas, Novo Horizonte e Nova Esperança, pela segunda rodada. É com você, Victor, porque tá na montanheza, tá beleza? Repórter Eldi Silva para o Sabadão Especial.
2: Valeu, Eldi, obrigado pela participação e pelo carinho também, trazendo as atualizações. Aí, placar atualizado, hein? Tava 1-1 no primeiro tempo, agora voltando pro segundo tempo, segunda etapa, aí já atualização no placar, 2-1 pro Grêmio, com a possibilidade aí de não convertido o terceiro gol, porque a bola subiu demais e foi por cima do travessão e foi com sentido a linha de fundo. 4h57, Roberto Carlos, amigo. Essa música aí vai lá pra Jussiane e todos os seus familiares.

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Volta aí, FM, agora 5:06, aqui no Sabadão Especial, dando continuidade à nossa última hora de programa nesse final de semana tão importante, tão especial. Aqui, gente, visitando o nosso calendário aqui de áreas, hoje, sábado 30 de maio, é um dia importante, como eu já havia homenageado, dia do decorador, o dia do geólogo, hoje é dia também especialmente, ó, hoje é o Dia Internacional da Batata. E o Dia Mundial da Batata Frita. Ou a batata frita, o pessoal ama esse tipo de comida. Mas é uma comida que ela é muito, mas muito, muito maléfica à saúde. Com ingerimento com excesso. Ela é aquele tipo de comida que tem que ser ingerida de uma forma regulada. E de uma forma também, especialmente com grande acompanhamento aí para redução principalmente das crianças. E hoje é um dia importante também, que é dia de Joana d'Arc, né? Vamos fazer um resuminho somente sobre ela. Aqui a data do dia de Santa Joana d'Arc é celebrada também anualmente no dia 30 de maio. A data comemora na data do cristianismo, principalmente entre os católicos e também pelas matrizes africanas também, que é Umbanda e o Candomblé. Joana d'Arc é considerada padroeira da França. Para os católicos, Joana d'Arc foi uma camponesa de origem muito humilde e que viveu numa região rural da França aí nos séculos passados. No entanto, Joana ficou conhecida por grandiosos atos heróicos durante a chamada Guerra dos 100 Anos,

entre a França e a Inglaterra. Joana d'Arc foi capturada pelos ingleses, sendo injustiçada, julgada e condenada pelo Egere e feiticeira. Joana foi morta queimada em uma fogueira na praça pública em 30 de maio de 1431, com apenas 19 anos de idade. Após essa data, em 1920, Papa Bento XVI decretou Joana d'Arc como santa e padroeira da França. Esta data foi considerada feriado nacional em terras francesas. No Brasil, através da Umbanda e do Candomblé, como havia relatado, Santa Joana d'Arc foi sincretizada à imagem de Santa Catarina de Alexandria, originando a figura de Obá, uma orixá conhecida por terceiros e também por ser aí a terceira esposa de Xangô na cultura desse povo. Misturando toda essa movimentação, a nossa grandiosa saudação, especialmente a todos os devotos de Santa Joana d'Arc, é um passo importante para essa etapa e que o nosso momento especial quer interceder cada vez mais por nós, através de Nosso Senhor Jesus Cristo. Agora quem canta, Grupo Tradição, segue o baile, bora curtir André Andrade, Passado de um Boiadeiro, na sequência para você.

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Finzinho de semana, sabadão especial, 5h21 agora, daqui a pouquinho rumo à reta final do programa. Aqui agora quem canta é Nando Moreno, Chapeludo com Rio Negro e Solimões. Pessoal, sonha com esse show embasante. Tanto aí do Rio Negro e Solimões, que foi um show excepcional, e ainda pensamos em uma futura visita deles para cantar novamente pra gente. E ainda para colher sucessos aí, o Nando Moreno, a sensação do momento no auge da carreira. Um abraço aqui para quem pediu essa música, foi aí o Diego. Ele está lá oferecendo essa música para a namorada dele chama Vanusa. Obrigado pelo carinho do casal aí, arruma ao Dia dos Namorados aí no mês de junho. E a música da vez para eles é o Chapeludos, na voz de Nando Moreno e Rio Negro e Solimões. Na sequência, estarei agilizando e tocando aqui para você. Atenção para essa utilidade pública. Foi encontrado um cachorro da raça Shih Tzu. Ele se encontra ainda em estado debilitado, um pouquinho sujinho, mas as cores é um marronzado escuro, tá bom? As orelhas ainda, trazendo ainda a originalidade da cor mais escura, o focinho na região da parte bucal também, tem aquelas manchinhas ainda escuras. Ele aparenta ser um cãozinho, que ele é amarronzado, daquele marrom tonzinho mais claro. Ele foi encontrado na proximidade da Avenida Odilon Luiz, próximo ali ao cemitério, que é onde ele está se encontrando no momento, tá bom? Então, se você perdeu esse cachorro, você pode estar aí designando, aí está indo lá no cemitério municipal, está vendo aí sobre esse animal que está lá e você fazer aí a verificação se ele pode ser seu, tá bom? Iremos anunciar durante o final de semana aqui para saber quem que é o dono que possa ter perdido dele, tá certo? Agora 5h22, obrigado aí ao ouvinte que manifestou a ligação aqui e deixou pra gente essa parte de utilidade pública. Aqui agora, Nando Moreno, 5h23 na sua tarde.

Rogério e Regiane, Mala Vazia, música nova deles do ano de 2026, mês de maio. Pessoal, essa dupla é uma dupla muito apaixonada. A Regiane canta demais, uma voz excepcional, uma voz que traz esse grave, traz esse carinho e traz ainda o Rogério, essa impostação super bacana também. Agora na sequência, Eldi Silva, com mais reportagens lá no estádio Gigante da Colina para você no ambiente esportivo da nossa 93.5.

0: E aí, Vitor Gabriel, tudo bem? Vamos fechar aqui o estádio na partida que aconteceu agora pela Taça Cidade, Vitor. Então, pois é, terminou há cerca aí de 5 minutinhos o jogo envolvendo Canastra e Grêmio, o segundo jogo, primeira fase de grupos da Taça Cidade, tá? O Grêmio venceu por 2-1. Gols de Vitinho e também de Duduzinho. Do outro lado, marcando aí o Miguel Júnior. Ou seja, o Grêmio venceu a segunda, havia vencido o São João por 2-0 no sábado passado e que com o resultado fez 6 pontos, está classificado e em primeiro aí do Grupo A. Agora, acontece no dia 13 de junho, o jogo envolvendo São João e Canastra, para decidir a outra vaga. Pelo regulamento, né, o Canastra deve 1 gol, uma vez que perdeu de 2-1, e o São João deve 2, né? Então, no saldo aqui, a equipe Canastra jogaria pelo empate, é confirmado aí o regulamento. Ok, Vitor? Amanhã, às 9 horas, pela chave B, vão jogar, tá, as equipes Novo Horizonte e Nova Esperança. O Nova Esperança vem de um empate, né? Aí com a equipe do Império na estreia domingo passado, e o Novo Horizonte a marcar sua estreia. Então, se caso o Império vencer, amanhã faz 4 pontos, fica classificado aí para a próxima etapa da competição. É aguardar, portanto, o jogo. E, é claro, informações aqui da Montanhesa a partir de 9 horas da manhã. Segue você, Vitor Gabriel, para fechar aí, né, o Sabadão Especial. O repórter Elde Silva para a Montanhesa FM, porque tá na Montanhesa, tá uma beleza, amigão.
1: Valeu, Elde. Obrigado pelo carinho, trabalhos prestados aí, né, através do esporte. Nosso abraço, nosso carinho para você. Bom descanso e até amanhã com mais uma cobertura de mais uma partida importante para a Taça Cidade aqui no nosso processo especial do reportagem através do ambiente esportivo da Montanhesa FM. 5h33, Marcos Ibelucci. Então foge, vamos curtir agora.

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Montanhas FM 5h39 na sua tarde, aqui Romeu Noite, daqui a pouco a oração da noite com você, aqui a oração da tarde para alguns, oração da noite com o padre Reginaldo Manzotti, para deixar a nossa tarde finalizada ainda mais com a bênção do Pai. Voltando agora, Flamengo 3-0 no Curitiba, aqui agora também mais uma participação, Júnior Mocego, manda um alô pra gente aqui na Fazenda Madeira, e manda uma moda 17 Camargo e Luciano, aqui quem fala é o Júnior Mocego, tá lá também a Carla, a Lucinha, o Victor Hugo e a Maria Luísa, obrigado pelo carinho de vocês, aí ó, ouvintes de milhões da nossa 93.5, obrigado aí pela audiência. Gente, vamos assim ó, essa moda é uma moda ferroada, porque ela sim é ferroada. Andorinha que é andorinha, há algum tempo ela volta machucada. Essa história quem conta é Zezé de Camargo e Luciano, porque todo rodeio que você vai, a emoção dos locutores de rodeios é de fazer a passagem de montaria para montaria e brincar com o público é com a parte do corte da música da voz desse cara. Quando você tira a melodia, tira o instrumental e deixa só o solo do Zezé, é a pancada através da dupla. Agora a gente une tudo, une banda, une melodia, une a equalização e a masterização. E assim sai essa música especial. Andorinha Machucada, bora lá curtir!

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1: 5h48. 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
1: Muito bem, queridos ouvintes, finalzinho de programação, obrigado pelo carinho. Um abraço aqui para a proprietária, foi lá e buscou o cachorrinho, a gente fez utilidade pública, por isso que é importante. E eu fico feliz por ser um novo comunicador na base da nossa rádio montanhesa e também para o mercado de locução profissional. A gente entra aí com um trabalho demais agora, completando agora nesse mês de outubro deste ano, uma data muito nobre para minha marca como comunicador, trabalhando aí como locutor há um bom tempinho já, então, e levando essa minha voz a todos esses continentes importantes que a gente sempre brinca, todo mineiro sempre traz as brincadeiras à parte. A gente fala continente de Lagamar, continente de Coromandel, continente também de todas as cidades vizinhas. Obrigado sempre pelo carinho. Aqui fica o meu abraço, a minha gratidão, o meu abraço e meu coração também são sempre de vocês, que permitem a minha entrada na sua casa de manhã cedo, 5 horas da manhã, permite a minha entrada agora à tarde, permite na parte da manhã também, e eu fico muito feliz de saber quando eu ultrapasso aí as minhas gerações, as minhas expectativas, das minhas bases de recordes em transmissões. E passo na rua, conheço alguém, a pessoa fica lisonjeada de me cumprimentar, fica lisonjeada de trocar um papo comigo, e eu também vice-versa, fico da mesma forma de conversar com as pessoas aí fora dos microfones da nossa audiência. Um abraço a vocês, ótimas festas, obrigado pelo carinho. 5h51 agora, 9 minutos para as 8 horas. Gustavo Lima, Só Tem Eu, é a música que finaliza a nossa programação de hoje. O meu carinho, até na próxima segunda-feira, voltaremos aqui aos microfones da nossa audiência. Um abraço, pessoal, tudo de bom para vocês, ótimo finalzinho de semana e até junho!

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4: Boa tarde, amados filhos e filhas, neste sábado. Como é que foi a semana, hein? Como é que foi o trabalho? Como é que tá o clima dentro de casa? Ô, padre, se eu soubesse como é que tá ruim, eu posso não saber, mas Jesus sabe. Reze agora e coloque a tua família em oração. Acredite, maravilhas Deus faz. Vamos rezar? Em nome do Pai, do Filho, do Espírito Santo. Amém. Santíssima Trindade, que invoco a cada início de oração, Pai, Filho e Espírito Santo, eu me coloco na tua presença, Trindade Santa, e peço, Pai Eterno, que eu continue nesta obra criadora e santificadora, que o mundo continue a ser construído e orientado para o bem. Jesus, que eu possa sentir e a humanidade a tua redenção, que a redenção conquistada na morte e ressurreição seja proclamada e chegue a todos os povos. Divino Espírito Santo, nós clamamos a consolação, a santificação. Santíssima Trindade, fonte de união e de eterno amor, abençoai-nos. Nossa Senhora, a primeira a experimentar a força da Santíssima Trindade, porque tendo sido criada pelo Pai, foi plena do Espírito e gerou Jesus Cristo. Nos ajude, Mãe, a mergulhar na Santíssima Trindade. Nossa Senhora, Mãe do Santíssimo Sacramento, abra nossos olhos para o Deus escondido na hóstia santa. Nossa Senhora do Santíssimo Sacramento, abra nossa mente para a divindade da Eucaristia. Como fruto desta Ave Maria, peça teu Filho por nós. Ave Maria, cheia de graça, o Senhor é convosco. Bendita sois vós entre as mulheres, e bendito é o fruto do vosso ventre, Jesus. Santa Maria, Mãe de Deus, rogai por nós, pecadores, agora e na hora de nossa morte. Amém. Santíssima Trindade, eu preciso de ti. Boa noite a todos.
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3: 6 e 5.
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5: Olá, olá, salve, salve, simpatia, boas vibrações pra você. É, quem tá chegando aí na sintonia da nossa rádio maravilhosa, vem com a gente curtir mais uma edição do nosso Clube da Viola, o clube que mais toca modão no seu rádio. Eu sou o Rodrigo Souza, te faço companhia a partir de agora com o Clube da Viola. E pra começar muito bem, tem o som de Lourenço e Lorival, Velha Fazenda.

0: Tchau Carreiro e Pardinho, Pai João, para fechar o primeiro bloco musical aqui do nosso Clube da Viola. Gente, muito obrigado pelo carinho, daqui a pouquinho eu volto.
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2: 6:26.
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4: De volta com o Clube da Viola na sua sintonia. É música, é modão, é sucesso. Vem com a gente aí, é só aumentar o volume. Tem Calça Trocada, João Mulato e Douradinho.

chamada a cobrar. Som do Tião Carreira e Pardinho, mais um modão pra você ligado aqui no nosso Clube da Viola. Agora é a vez de Zé Mulato e Cassiano, Diário do Caipira.

0: e Léo Cabo Mesquita. Pra você ligadinho aqui no nosso Clube da Viola, hein? Daqui a pouquinho eu volto.
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2: 6h50. 93. 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
3: Clube da Viola de volta. Modão, sucesso. É o clube que você curte bastante. Não precisa pagar nada pra curtir o nosso Clube da Viola. Clube pra quem gosta de modão. Vamos de música. Tá chegando mais um aí no Clube da Viola. Agora tem Mococa e Paraíso. O céu chorou por mim.

e paranaense, o Doutor e o Caipira. Tá chegando mais uma sequência musical aí com Dom Bar e Delay, Pagode do Gago.

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0: Mulato e Pardinho, pagode da hora. Mais um sucesso pra você ligado aqui no nosso Clube da Viola. Daqui a pouquinho a gente volta.
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3: 7:11.

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1: De volta com o Clube da Viola no seu rádio. Tem sucesso, tem informação, tem curiosidade. Vem comigo então. Abrindo mais essa sequência tem Zé Antônio e Divanei com Simprão de Tudo.

Inesita Barroso, Malvada Pinga. E na sequência tem o Joaquim Manuel com A Namorada Que Sonhei.

0: Irmãs Galvão, As Três Maravilhas, fechando mais uma sequência de músicas e sucessos pra você ligadinho aqui no nosso Clube da Viola, hein? Fica ligado, já já voltamos.
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5: 7:33.
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9: De volta com o Clube da Viola na sua sintonia. É música, é modão, é sucesso. Vem com a gente aí, é só aumentar o volume. Tá chegando aí, som de Eli Silva e Zé Goiano. A Viola Sagrada.

João Penhasco e Pinhalense, brincando com o baralho. Mais um sucesso pra você ligadinho no Clube da Viola de hoje, que traz agora Lourenço e Lorival, Vingança do Caçador.

0: Chitãozinho e Chororó, Caipira, pra fechar essa sequência musical com muita música mesmo. Fica ligado, daqui a pouquinho eu volto.
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5: De volta com o Clube da Viola. Tem música, tem sucesso, tem informação. Vem comigo aí que agora é a vez de Abel e Caim. Relíquias de Amor.

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0: Barreirito, Onde Estão Meus Passos. Música linda demais pra você, ligadinho com a gente. Muito obrigado pelo carinho, pela audiência. Um grande abraço e a gente se fala no próximo programa.
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2: 8 e 12.
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5: As luzes da pista estão acesas. O som está pronto. E a festa vai começar. Aqui a energia é contínua. Porque você tá no programa que faz o coração sertanejo pulsar mais forte. Um a um. Os grandes hits sertanejos fazem sua entrada na pista mais adorada do Brasil. Desde melodias apaixonantes até o batidão festivo. Cada música é uma viagem de emoções e memórias. Na pista a gente faz de tudo. Canta, dança, chora e celebra junto. Isso é o sertanejo. Emoção pura, amizades verdadeiras, encontros marcantes e festas inesquecíveis. A trilha sonora de nossas vidas. Comigo, Paulinho Maciel, venha viver esta experiência musical única. Já estamos ao vivo no Pistaneja, desfilando as top músicas sertanejas na pista favorita do Brasil. É, só começamos com o que há de melhor para animar as pistas.

essa foi apenas um começo da nossa noite sertaneja. A diversão está apenas iniciando. Em breve, mais hits para marcar presença aqui no Pistaneja, a pista mais querida do Brasil.

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1: 8h31.
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4: Acabou o intervalo, mas a diversão segue firme. Continuamos com a pista aberta. Música sem parar. E o sertanejo dominando o clima. Tem um momento para respirar? Ótimo, porque agora o tempo é de dançar. Soltar a voz e sentir cada vibração. O Pistaneja está de volta com energia total. As melodias sertanejas não param de ecoar. Com cada sequência, a energia na pista só aumenta. Aqui estão os hits que todos adoram. Na pista predileta do Brasil. A moda para os amantes, hits para os dançarinos e refrões para todo mundo saber de cor. Esse é o ambiente do Pistaneja. Então, suba o volume, convide os amigos e acompanhe, porque a jornada musical não para. Cada canção traz um novo sentimento. Apenas foi o primeiro bloco do nosso evento sertanejo. E ainda temos muita festa pela frente.

0: coisa linda.
1: Valeu, parabéns.
0: Obrigado, Zeca. Prazer é nosso. Muito obrigado por tudo, meu amigo.
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primeiro segmento começou e já estamos a todo vapor. E não tire o olho, porque a pista vai esquentando a cada nova volta. Com vocês, Paulinho Maciel. Seguimos na companhia de todos no Pista Neja. Se liga, porque cada giro a pista fica mais quente.

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1: 8h51.
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4: O intervalo acabou. E agora a pista retorna com o sertanejo que tanto amamos. A moda segue um paralelo constante. O público mantém o canto vivo. E a cada tema musical desperta um frescor emocional diferente. Paulinho e Marcel aqui mantendo a energia lá em cima com vocês no bloco do Pistaneja. A pista que o Brasil. Brasil adora.
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